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6: Nova pesquisa Genial Quest mostra o presidente Lula na liderança do primeiro turno e empatado tecnicamente no segundo turno das eleições para a presidência da República com o pré-candidato do PL, Flávio Bolsonaro.
7: Na intenção de voto para o primeiro turno, Lula lidera com 39%. O senador Flávio Bolsonaro aparece com 33%. O ex-governador de Goiás, Ronaldo Caiado, e o ex-governador de Minas Gerais, Romeu Zema, têm 4%. Renan Santos, do Missão, 2%, Augusto Cury, do Avante, Cabo Daciolo, do Mobiliza e Samara Martins, do Unidade Popular, aparecem com 1%. Aldo Rebelo, do Democracia Cristã, e Hertz Dias, do PSTU, não foram citados. Indecisos somam 5%, brancos, nulos ou não vão votar, 10%. No eventual segundo turno, Lula e Flávio Bolsonaro apareciam empatados dentro da margem de erro. O senador aparecia na frente do presidente. O empate continua em maio, mas Lula conseguiu reverter a vantagem do adversário. O presidente também venceria Ronaldo Caiado por uma diferença de 9 pontos percentuais e Romeu Zema por 7. A desaprovação ao governo Lula caiu 3 pontos percentuais com relação a abril, de 52% para 49%. A aprovação passou de 43% para 46%. A pesquisa ouviu 2.004 eleitores entre os dias 8 e 11 de maio. A margem de erro é de 2 pontos percentuais.
6: Sakamoto, qual o seu principal destaque dessa pesquisa? O que te chama a atenção nessa nova rodada?
8: Essa nova rodada aponta que o senador Flávio Bolsonaro parou de crescer, o que, na verdade, acenderia um alerta, né, no, na sua campanha, porque muita gente imaginava que ele continuaria crescendo, até ultrapassando bem numericamente o presidente Lula, para dar espaço, para ganhar uma gordura até que Lula começasse a executar suas ações, né, usando a máquina para tentar recuperar terreno. E, ao mesmo tempo, a rejeição a ele oscilou dentro da margem de erro, mas oscilou para cima também, e o que é bastante negativo.
6: Do Flávio Bolsonaro,
8: até porque esta eleição é uma competição de rejeições. Você tem dois grandes nomes representando dois grandes grupos ideológicos e políticos que vão brigar entre si, ou seja, essa eleição pode ser definida num gosto menos desse do que desse, então vou votar nesse. Ao mesmo tempo, o presidente Lula, ele consegue reduzir a diferença entre aprovação e desaprovação. A aprovação dele estava bem menor do que a desaprovação, 9 pontos negativos nessa diferença, passou para 3 pontos negativos. E isso se deve, em muito, segundo a pesquisa, à recuperação de terreno junto a classes mais populares por conta de programas econômicos.
6: Qual que é a tua avaliação? A gente tem dois candidatos num patamar muito alto para um primeiro turno, né? Então, 39% e 33%. Parece que uma terceira via né, ficou para trás, né?
9: É, até essa pesquisa. Me parece que na próxima pesquisa a gente vai ter um cenário diferente.
6: Por conta dos acontecimentos de hoje.
9: Exatamente. Uhum. Esse áudio do Flávio Bolsonaro pro

0: E as possíveis repercussões vão mudar o cenário. Tanto Zema quanto Caiado já foram rapidamente se posicionar em suas redes sociais numa tentativa de alcançar quem votaria no Flávio Bolsonaro, mas vai ficar agora muito decepcionado a partir desse áudio. Então, me parece que esses dados, eles indicam algo que já era preocupante para o Flávio Bolsonaro, mas que na próxima pesquisa a gente vai ter ainda mais surpresa.
1: E a pesquisa General Quest também avaliou o conhecimento do eleitor sobre a reunião do presidente Lula com o americano Donald Trump. O novo desenrola a rejeição do Senado à indicação de Jorge Messias ao Supremo Tribunal Federal e as investigações do caso Master com possível envolvimento do senador Ciro Nogueira.
2: Lula e Donald Trump se reuniram na última quinta-feira para tratar da relação entre os dois países na Casa Branca em Washington. 70% disseram que sabiam do encontro, 30% não. Questionados como Lula saiu politicamente da reunião, 43% responderam que mais forte, 26% mais fraco e para 13% permanece o mesmo. Outro assunto da pesquisa foi o novo desenrola o programa do governo de renegociação de dívidas. 57% dos entrevistados já tinham ouvido falar do novo desenrola, 43% não. Sobre o programa, 50% acham que é uma boa ideia, porque ajuda quem está endividado a sair do vermelho. Para 22%, é uma ideia que ajuda um pouco, mas não resolve o problema das dívidas. E 23% acreditam que é uma má ideia, já que estimula as pessoas a se endividar de novo. O caso Master também foi um dos temas abordados pela pesquisa. Os entrevistados foram questionados se sabiam das investigações do banco envolvendo o senador do Progressistas do Piauí, Ciro Nogueira. 46% afirmaram que sim, 54% não. Para 46%, o caso Master causou danos de forma generalizada. Para 11%, foi o governo Lula o mais afetado negativamente pelo escândalo. Na sequência, vem o STF, o governo Bolsonaro, o Banco Central e o Congresso Nacional. A rejeição do Senado à indicação de Jorge Messias à vaga do Supremo Tribunal Federal também foi questionada. 61% não sabiam da recusa do nome do advogado-geral da União para a Corte e 39% afirmaram que sim. Os entrevistados também responderam se a rejeição foi traição ao governo, já que Messias foi indicado por Lula. 27% disseram que sim. Para 53%, é direito do Senado reprovar uma indicação. A pesquisa ouviu 2.004 eleitores entre os dias 8 e 11 de maio. A margem de erro é de 2 pontos percentuais.
1: Ô Bianca, o presidente Lula, depois da derrota que sofreu, né, que não teve aprovação do nome indicado por ele, o Jorge Messias, para o STF, teve a derrubada do veto da dosimetria. Você acha que agora ele conseguiu começar a impor uma agenda positiva e colher frutos disso?
0: Os dados estão mostrando que sim. Então, apesar de parte das pessoas não saber do desenrola, a aprovação ou achar que é uma medida positiva é muito grande. Isso porque o programa começou agora. Imagina, quando as pessoas começarem a perceber o resultado da isenção do imposto de renda, quando começarem a perceber o resultado da queda, da tirada da taxação da blusinha, tem uma série de medidas que, de fato, vão aumentando a popularidade do governo, vão diminuindo esse olhar negativo para o governo. Então, tem, sim, uma agenda positiva sendo construída pelo governo que começa a aparecer nas pesquisas.
1: E Sakamoto, essa agenda positiva, ela tem fôlego? Você já enumerou aí coisas que começam a ser colocadas na mesa e começam inclusive a ser votadas. Você acha que isso tem fôlego até a eleição?
3: Então, essa é a grande pergunta. Essa eleição, ela não vai ser vencida de véspera, né? A gente está 5 meses das eleições. E olha o que está acontecendo. Tem muita coisa para acontecer, muita coisa pode acontecer. Pode ter o Godzilla, pode ter o Thanos, pode aparecer de tudo até lá. Né? Daqui até outubro vai ser bastante imprevisível. Agora, parte da responsabilidade os atores envolvidos vão ter que fazer. Não vão ter que se envolver em escândalo, vão ter que responder bem aos escândalos existentes e vão ter que construir uma ponte, tentando convencer aquele eleitorado independente que não está nem polarizado no lulismo, nem polarizado no bolsonarismo, de que esse eleitorado independente, pragmático, vale o voto nele. Então, Nesse sentido, o presidente Lula vai construindo um caminho com ações que são populares, tentando recuperar espaço. Algumas coisas vão fazer diferente, tem que ver como é que vai.

0: Como a guerra vai afetar o preço das coisas, combustível foi lançado agora a questão do subsídio, mas é o suficiente, vai segurar? Porque se estourar muito, não tem como segurar. Então tem muita coisa para acontecer. Eu ainda acho que coisas como a questão de corrupção, questões de desvio, dinheiro, massa, tudo vai ser fundamental, mas no final da trilha, lá na frente, o bolso grita sempre mais alto.
1: Veja a seguir, o governo anuncia subsídio para conter a alta do preço da gasolina. E veja também, o presidente Donald Trump chega em Pequim para encontro com o líder chinês nesta quinta-feira. Detalhes, já.

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1: O Brasil tenta reverter o veto da União Europeia à carne bovina produzida no país. O governo deve enviar aos europeus os dados do uso de antibióticos e as medidas que estão sendo tomadas.
2: As ofensivas são técnicas e diplomáticas depois da União Europeia anunciar a retirada do Brasil da lista de países habilitados a exportar carne. Para os europeus, não há garantias suficientes de que os chamados antimicrobianos foram totalmente cortados do processo produtivo. São antibióticos e outros tipos de medicamento que ajudam o gado a engordar mais rápido e são proibidos pela Comissão Europeia na produção de alimentos. O Ministério da Agricultura e Pecuária vai enviar em 15 dias as informações sobre o uso desses remédios na criação e o cumprimento das normas sanitárias exigidas pelo bloco. Além disso, o secretário de Comércio e Relações Internacionais do Ministério da Agricultura e Pecuária, Luiz Rua, confirmou que as autoridades brasileiras e europeias já estão se reunindo para discutir a situação.
3: O Brasil é um país parceiro e merece ser tratado como parceiro. Até pela parceria que nós temos com a União Europeia, até por um acordo que entrou provisoriamente em vigor há 12 dias atrás, não faz sentido que a gente seja tratado da forma como foi tratado nesse caso.
2: O vice-presidente Geraldo Alckmin defendeu o padrão sanitário brasileiro.
4: Nós somos um exemplo para o mundo de cuidado sanitário, né, tanto em proteína animal quanto proteína vegetal.
1: O mundo volta os olhos para a reunião entre Donald Trump e Xi Jinping. Os líderes das principais economias do mundo vão se encontrar nesta quinta-feira em Pequim, em posições inéditas. A China vê hoje os Estados Unidos como uma potência em declínio.
5: Donald Trump desembarcou em Pequim no começo da noite, pelo horário local. Ele foi recebido em uma cerimônia com tapete vermelho e jovens com bandeiras dos dois países. O líder chinês Xi Jinping não participou. A recepção ficou por conta do vice, Han Zheng. Chegou acompanhado de uma comitiva de peso, um grupo de 11 empresários. Entre eles, Elon Musk, dono da Tesla, e os CEOs das gigantes de tecnologia Apple e de aviação Boeing. Sinal de um dos objetivos dos Estados Unidos na reunião bilateral. Trump quer que a China abra mercado para as empresas norte-americanas. Fechar negócio com os chineses pode diminuir o déficit econômico com Pequim, que em 2025 foi de mais de 200 bilhões de dólares. É a segunda visita de Donald Trump à China, dessa vez em uma situação mais vulnerável. Sob pressão pela guerra no Irã e a inflação em alta nos Estados Unidos, o presidente norte-americano vê a necessidade de voltar para Washington com boas notícias.
6: Inclusive, a própria eleição do Trump pode ser considerada um elemento de decadência, porque a força americana sempre residiu não somente na economia, mas na sua democracia. E há claras aí ameaças à democracia nos Estados Unidos, não que a China, reitero, seja uma democracia, mas isso não importa. O que importa é o que é a aparência de força, e hoje a China aparentemente está muito mais forte do que os Estados Unidos, inclusive em função até da humilhação que, em parte, Trump vem sofrendo na questão do Irã.
5: Pequim domina áreas estratégicas e difíceis de substituir. Processa cerca de 90% dos minerais de terras raras do planeta, que são essenciais para toda a tecnologia moderna, de smartphones a motores a jato. Um setor que Trump cobiça abertamente. É a moeda de troca perfeita para as contrapartidas. As empresas chinesas precisam de chips de computador de última geração, itens fabricados nos Estados Unidos. Pequim também busca que Washington mude de posição sobre Taiwan, território que reivindica e que os Estados Unidos defendem a independência.
6: Do ponto de vista da China, é importante dizer, o fato dessa visita ocorrer agora, nesse contexto, não significa, em hipótese alguma, uma aproximação, um arrefecimento ali dessas disputas com Washington. Pelo contrário, é parte desse jogo de longo prazo, no qual a China claramente aposta para superar os Estados Unidos como potência dominante em escala global.
1: O Sakamoto, nesse momento do mundo, Quem precisa mais de quem? A China precisa mais dos Estados Unidos, os Estados Unidos precisam mais da China?
7: É claro que o Trump percebeu que há uma interdependência entre as duas economias, né? A China, inclusive, tem um monte de dívida norte-americana, né, comprada. Só que, neste exato momento, mesmo com essa interdependência, os Estados Unidos precisam mais da China. Os Estados Unidos vai ter uma eleição agora de meio de mandato para renovar o parlamento. Está com dados péssimos de inflação, né, na economia. Ele precisa da economia chinesa, inclusive para dar um boost na economia americana. Ele precisa fechar acordos com a China para tentar delimitar determinadas áreas. Ele quer muito que o continente americano fique com uma esfera de influência norte-americana e não chinesa, porque ele vê o pessoal, a China chegando para cá, basta ver a quantidade de carro elétrico chinês andando nas ruas do Brasil, né, e expulsando através do mercado os carros norte-americanos. Então, neste exato momento, ele precisa mais da China do que a China dele. A China sabe disso. A China vê os Estados Unidos como uma nação decadente. É claro, decadência no ponto de vista chinês, lentamente decadente, né? Vamos ver como é que vai ser, porque isso faz com que a China tenha mais cartas na manga para poder negociar.
1: Ô Bianca, esse domínio chinês sobre tecnologia de minerais raros e essas cadeias tecnológicas acaba mudando essa correlação de forças globais?
8: Certamente, porque para essa produção de alta tecnologia, para as baterias dos carros elétricos, por exemplo, que os Estados Unidos também produzem, esses minerais de terras raras são fundamentais. E hoje a China tem 70% da extração desses minérios e 90% do refino. Então, quem domina essa tecnologia de refino é a China. Tem aí uma interdependência muito importante e um ponto também que a gente precisa ressaltar é que a China não está em guerra. Então, além dessa humilhação do Trump e dos Estados Unidos na guerra contra o Irã, a China está numa posição globalmente mais confortável nesse lugar maduro, tanto que quem recebe Trump é o vice-presidente da China, não o presidente.
1: O governo federal anunciou hoje uma medida provisória que irá conceder subsídios a produtores e importadores de gasolina e óleo diesel no país. Os benefícios tentam conter a alta no preço dos combustíveis e terão validade de 2 meses.
2: A nova subvenção terá início pela gasolina com descontos no PIS/COFINS e no CID, um tributo federal cobrado da importação e comercialização de derivados do petróleo. O subsídio não pode ultrapassar o teto desses impostos e, no caso da gasolina, o limite é de 89 centavos por litro, mas a subvenção média deve ser de 40 a 45 centavos por litro. Para o diesel, o teto do benefício tributário será de 35 centavos por litro, mas só começa a valer depois de 31 de maio, quando termina a isenção de tributos já concedida pelo governo. O cálculo do Ministério da Fazenda é de que a medida, que valerá por 2 meses, custará cerca de 3 bilhões de reais mensais, mas não deve pressionar de forma significativa os cofres públicos.
9: É impossível neutralizar 100%, mas é possível sim atuar de forma rápida, eficiente, com inteligência e ter um bom desempenho, reduzir o impacto para a população. Se houver alguma necessidade ali de algum ajuste, ele fica evidenciado ali no relatório e a gente trabalha com algum tipo de contingenciamento, se for o caso.
2: O objetivo do governo é conter a alta no preço dos combustíveis, que disparou em todo o mundo desde o início da guerra no Oriente Médio. Segundo a Agência Internacional de Energia, as reservas globais de petróleo registraram queda de 117 milhões de barris em abril. No Brasil, a decisão de publicar uma nova medida provisória para segurar os preços foi tomada enquanto o Congresso Nacional não analisa o projeto de lei complementar do governo, que cria uma exceção à lei de responsabilidade e permite a redução de tributos sobre combustíveis em 2026.
10: Nossa posição, vale dizer, é que ele seja circunscrito às medidas de enfrentamento aos efeitos da guerra. Enquanto esse debate se dá com as forças do Congresso, nós editamos a MP para contar com esse instrumento do cashback do tributo aos produtores e importadores.
1: Ô Bianca, um eventual pico tem efeito no transporte, nos alimentos, no custo de vida das pessoas, né? E, obviamente, as mais pobres são as que mais sentem.
8: Exatamente, porque isso aumenta o valor da gasolina, aumenta quem vai abastecer, mas também sobe o valor do frete. Qualquer produto é transportado pelas rodovias precisa do combustível. Isso mostra também a nossa fragilidade logística, né? Lá atrás, o Brasil tomou essa decisão tão equivocada de não depender mais de uma malha
11: ferroviária,
8: que era tão importante, e apostar tudo na rodovia. Isso cria para a gente uma dependência enorme de um cenário global muito instável, sobre o qual a gente não tem controle. Importante lembrar que, independentemente de guerra, em ano eleitoral, é sempre todo presidente se preocupa com o valor da gasolina.
11: Sakamoto, esse item da agenda de bondades, como a gente falou aqui, é o único que está um pouco fora, então, do controle do governo, né? Dá para se fazer a curto prazo, mas não se sabe até onde isso vai, né?
7: O governo solta essa medida para tentar conter e está rezando para que a guerra no Irã termine, né? Ou haja um armistício. E esse é o grande problema dessa redução de imposto em combustível. É claro que o governo fala, pelos próximos 2 meses. Bem, e se a presidente da Petrobras já tinha avisado que estava segurando, retendo o preço da gasolina, que ia soltar, ia dar uns 15% de aumento em meio a toda essa questão da guerra. Beleza, uma coisa compensa a outra, mas e que se continuar subindo o barril de petróleo? Se o Estreito de Hormuz travar de vez e aí o negócio não passar nem vento, faz o quê? Né? Isso aí vai segurar? Não vai segurar, e o governo não vai poder. Ou seja, é um paliativo temporário e limitado. Dito isso, é claro que é ruim para a economia brasileira. É claro, as pessoas vão falar, é ruim para a economia brasileira ficar colocando esse tipo de coisa, interferir, não tenha dúvida nenhuma. Mas também é ruim para a economia brasileira, e aí fale. População, pessoal que depende, que os alimentos cheguem baratos por conta do transporte, que também fica com uma oscilação maluca, com explosão e queda, sendo que o fator é externo, é guerra. Né? Então é o seguinte, é uma ação que faz sentido que o governo está tomando, que é claro que vai bater e vai deixar muita gente insatisfeita, eu entendo a insatisfação, né? Mas é uma aposta, vamos ver quanto tempo dura.
11: Veja a seguir, o Ministério Público Federal encontra contas abertas na Caixa Econômica Federal por pessoas escravizadas no século XIX. E veja também, acordo entre governo e a Câmara dos Deputados prevê redução na jornada de trabalho para 40 horas semanais e 2 dias de descanso. A gente volta já.

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12: A Câmara dos Deputados deve votar até o fim deste mês o projeto de lei que acaba com a escala 6x1. Um acordo entre o governo e o presidente da Casa, Hugo Mota, estabeleceu que o texto final reduza a jornada semanal de 44 para 40 horas, com 2 dias de descanso.
13: O presidente da Câmara se reuniu pela manhã com o ministro das Relações Institucionais, José Guimarães, e do Trabalho, Luiz Marinho, para tratar das mudanças no texto da escala 6x1. Também participaram da reunião o presidente da Comissão Especial, Alencar Santana, do PT de São Paulo, e o relator Léo Prates, do Republicanos da Bahia. Após o encontro, Mota explicou o que foi acordado.
14: Estabelecemos que o encaminhamento da PEC será pela redução da jornada de trabalho de 44 horas para 40 horas, com 2 dias de descanso, sem redução salarial. Nós queremos também fortalecer as convenções coletivas para que elas possam tratar das particularidades de cada setor. Também estabelecemos que será necessário o projeto de lei encaminhado pelo Executivo para podermos adequar a legislação às mudanças que faremos à nossa Constituição pela redução da jornada de trabalho.
13: Hoje na Câmara, 2 reuniões trataram da redução da jornada. Pela manhã, a Comissão Especial discutiu o impacto na vida das mulheres e dos pequenos negócios. À tarde, a comissão ouviu o ministro da Secretaria-Geral da Presidência, Guilherme Boulos, e representantes dos trabalhadores. Boulos disse que o governo é contra qualquer tipo de transição.
15: Sabe por que eu digo isso? E queria convidar a reflexão. Quando se aprova isenção fiscal para grande empresário, aqui no Parlamento Brasileiro, passa a valer no dia seguinte. Ninguém fala em transição. Quando se tem penduricalhos aprovados por uma normativa em qualquer poder, passa a valer no dia seguinte. Ninguém fala em 1, 2 anos de transição. Por que na hora que é para defender o trabalhador tem que botar 2, 5, 10 anos de transição? Nós somos contra qualquer medida dessa natureza.
13: O relator do texto disse que o projeto vai trazer avanços para os trabalhadores e que o objetivo é tratar no projeto de lei especificidades da matéria.
16: Eu acho que o caminho que o presidente Hugo, junto com o governo, estabelecem aqui é o melhor, é o mais adequado, que é PEC regulando as disposições gerais, PL regulando as especificidades e convenção coletiva regulando o que nós não conseguimos regular, que nós não vamos conseguir fazer isso. Para o nosso prazo, que é quarta-feira que vem, está cumprido, nós temos um prazo exíguo para fechar o texto. Na segunda-feira, eu quero sentar com Vossa Excelência, com o presidente Hugo, para fechar o texto, vamos dizer, dessa primeira versão do relatório, não será a definitiva, mas para poder no dia 20 já subir o texto.
12: O Sakamoto, então o acordo é a PEC, que já estava ali contando o tempo, e o projeto de lei do governo vai se fazer ali um híbrido, um mix.
17: É um bem bolado. A PEC, né, que é aquilo que o presidente Hugo Mota bateu o pé, queria, ela basicamente vai colocar o quê? Olha, a partir de agora, baixo de 44 para 40 horas, de 6 para 1 para 5 para 2, sem diminuir salário. O projeto de lei de urgência constitucional, que tinha sido apresentado para o governo para forçar a Câmara e o Senado a aprovarem em 90 dias isso, vai servir como uma espécie de regulamentação mostrando as especificidades de cada categoria. E aí tem algumas categorias que a partir da especificidade vai se puxar para a convenção coletiva para explicar exatamente como é que vai ser a operacionalização. Isso tende a funcionar desde que o pessoal não abuse na hora da questão da regulamentação lá, desse segundo projeto, que não coloque um monte de exceção, porque tem categoria que precisa de coisas específicas. O trabalhador embarcado, que está lá em alto mar, os trabalhadores, por exemplo, da saúde, em plantões, tudo isso precisa. Agora, você vai botar trabalhador rural, em alguns casos, falando, ele precisa trabalhar um mês em época de colheita sem parar. Nananina, não precisa, tá? Isso aí já é safadeza. Só que aí o que que acontece? Só para terminar. O interessante disso tudo é a questão da transição. Essa é a grande briga. Transição e compensação. O governo está deixando claro. O Ministério da Fazenda, o Ministério das Relações Institucionais, Secretaria da Presidência, não vai ter compensação. Não vai pagar para a empresa. Transição, alguma coisa com micro e pequena empresa talvez seja necessário. Porém, eles estão batendo o pé para que o projeto passe a valer logo após aprovado.
12: Oh, Bianca, o que é eventual aprovação do fim dessa escala 6x1, que parece que está nesse acordo, parece que realmente vai acontecer, pode representar para as relações de trabalho no Brasil?
18: A gente precisa garantir que o Estado fiscalize o cumprimento daquilo que está sendo aprovado, para que de fato aconteça sem penalizar o trabalhador. Mas esse estribuchar das elites econômicas brasileiras acontece sempre que uma mudança em benefício dos trabalhadores acontece. Aconteceu antes das férias, 13º salário, licença maternidade, mas o capitalismo se adapta. Quando o Estado determina e fiscaliza, as empresas se adaptam, mesmo as pequenas, as médias, o capitalismo se adapta.
12: E uma investigação do Ministério Público Federal descobriu a existência de quase 160 cadernetas de poupança abertas por pessoas escravizadas no século XIX na Caixa Econômica Federal. Agora os procuradores querem identificar os descendentes desses investidores para indenizá-los.
19: O levantamento inédito feito em documentos históricos mantidos pela Caixa Econômica Federal partiu do inquérito civil conduzido pelo Ministério Público Federal no Rio de Janeiro. Foram identificados 14 mil documentos sobre as economias guardadas para compra de alforrias do próprio escravizado ou de parentes. São 158 cadernetas de poupança registradas só em Mato Grosso. Até agora, o valor corrigido é estimado em R$ 300 mil por conta. O objetivo da investigação é entender onde foram parar os recursos depositados na então Caixa Econômica da Corte, instituição criada pelo Império no século XIX para atender a população de baixa renda. Se for possível identificar correntistas e descendentes desses escravizados, poderá haver indenização. Até a assinatura da Lei Áurea pela Princesa Isabel e a abolição formal da escravidão em 13 de maio de 1988, as contas só podiam ser abertas e movimentadas com a autorização do senhor dos escravizados. A autonomia conquistada com a lei não foi comunicada a eles pelo Estado ou pelo banco. Por que as contas não foram mexidas é um mistério para os historiadores.
20: O que se questiona é o destino desses recursos. Então, essas pessoas construir esses documentos, e havia muita dúvida e denúncia, inclusive, de que houve uma apropriação por seus senhores ou pelo próprio banco. Então, o inquérito surge justamente da necessidade de elucidar esses fatos.
19: Com a Lei do Ventre Livre de 1871, o direito de poupar foi reconhecido oficialmente, mas historiadores afirmam que os chamados escravizados ao ganho já economizavam antes. Eles trabalhavam nas ruas como vendedores, carregadores, lavadeiras e outras funções e podiam guardar parte dos recursos. Outra parte, eles entregavam ao senhor. Segundo o MPF, o banco foi intimado a prestar esclarecimentos no ano passado. Como as respostas foram insuficientes, terá que aprofundar a pesquisa. Em nota, a Caixa confirmou que conserva o acervo histórico e que a investigação está sendo conduzida por equipes multidisciplinares. Afirmou ainda que livros de contas correntes também estão sendo analisados e as informações serão reportadas de acordo com o que prevê a lei. Se ao final do processo forem comprovados ilícitos, o Ministério Público pretende buscar algum tipo de reparação coletiva.
20: E é um entendimento que não se refere apenas a um acerto de contas com o passado, mas sim um olhar para o presente e para o futuro. Então, esse esforço está no meio do caminho, a gente espera avançar e conseguir prestar mais esclarecimentos à sociedade brasileira.
12: Só uma correção, a abolição formal da escravidão foi em 1888, 13 de maio de 1888. Bianca, o que essa descoberta revela?
18: É uma comprovação daquilo que já tem sido alertado por historiadoras, historiadores e pelo movimento negro há muito tempo. Existia essa informação de que essas contas existiam, mas a Caixa não permitia acesso aos dados. Então, graças aos debates que o movimento negro tem estimulado sobre reparação, o Ministério Público entrou com essa ação. É muito importante entender onde foi parar o dinheiro e quem tem direito a ele. Mas você pode dizer, mas é muito difícil saber a genealogia de uma pessoa negra no Brasil. Como eu vou saber se eu descendo ou não? Porque a gente tem essa falsa ideia de que todos os documentos foram queimados em 1890. E isso não é verdade. As igrejas, os cartórios, os hospitais, os fóruns, têm muito documento ainda do século XIX, século XVIII, às vezes, século XVII. É necessário buscar essas informações. É importante lembrar que em 1871, além desse direito à poupança, também foi criado um fundo de emancipação da escravidão para que as pessoas pudessem conquistar sua liberdade. Só que depois do 13 de maio de 1888, esse dinheiro desapareceu. E pesquisas recentes de historiadores mostram que muito desse dinheiro foi usado pelos senhores também para trazerem imigrantes para a política de imigração e embranquecimento. Esse dinheiro também precisa ser reparado. Tem muito para pesquisar, muito para demandar, mas reparação tem a ver com dinheiro, terra e poder.
12: Sakamoto, como é que você vê essa questão? Que importante o trabalho dos historiadores ali buscando essas informações e tentando encontrar essas pessoas, né?
17: Não, como a Vitor falou, é reparação histórica. E não é nem só reparação histórica, é reparação do tempo presente, na verdade. Porque não diz respeito apenas a uma coisa que aconteceu no passado, se resolveu no passado, mas diz respeito a um problema do passado que se arrasta ao presente, porque lá atrás nós não fizemos, quando eu digo nós, como país, ao ocorrer a abolição, não houve uma reestruturação do Estado brasileiro, não houve um Estado pensado para, de fato, absorver todo mundo, acolher todo mundo como cidadão. Não. A gente aproveitou o know-how de 300 anos de escravismo e continuou explorando as mesmas pessoas. Não à toa, as dezenas de milhares de trabalhadores resgatados do trabalho escravo contemporâneo desde 1995 no Brasil são, em sua maioria, negros. E negras, um número muito maior do que a proporção de negros e negras na sociedade.
12: Eu agradeço a participação dos jornalistas Bianca Santana, doutora em Ciência da Informação, e Leonardo Sakamoto, doutor em Ciência Política. Boa noite. Foi um prazer recebê-los mais uma vez.
18: Obrigada, boa noite.
12: E a gente encerra essa edição com uma homenagem ao percussionista Paulinho da Costa. Ele se tornou o primeiro artista nascido no Brasil a receber uma estrela na calçada da fama em Hollywood. Paulinho participou de quase 7 mil músicas, entre trilhas de vários filmes, como Jurassic Park e Star Wars, e gravou com astros como Madonna e Michael Jackson. Aqui no Brasil esteve em shows de grandes cantores como Roberto Carlos. Para você, uma ótima noite. O Jornal da Cultura volta amanhã.
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7: 22:01.
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8: No programa de hoje, você vai conhecer um arranjo para orquestra feito em 1800 pelo compositor alemão Franz Gleisner, de uma das obras de Mozart mais emblemáticas, a Gran Partita, original para 3 instrumentos de sopro e contrabaixo. Detalhe: numa execução de excelência, comandada por Reinhard Gebel, o fundador do Música Antiga Com, um dos mais reputados grupos de música antiga, que ele liderou por 32 anos até 2005. Gebel também foi professor de práticas de interpretação no Mozarteum de Salzburgo, cidade natal de Mozart, nos últimos 15 anos.

Antes de ouvirmos um pouco de história, para entendermos como e por que esta formação de orquestra itinerante caiu no gosto do público das cidades europeias na segunda metade do século XVIII. As obras para sopros receberam forte impulso quando o imperador José II, imperador austro-húngaro, fundou em 1782 um octeto de sopros, chamado a Harmonia Imperial e Real. Estes grupos nasceram na Boêmia e se espalharam, primeiro como sextetos e depois como octetos, com a participação de dois clarinetes. Para Mozart, escrever para esses instrumentos foi uma oportunidade de explorar novos sons e técnicas, numa época em que a fabricação de instrumentos de sopro estava evoluindo rapidamente.

A Gran Partita, catálogo Kechel 361, é a mais ambiciosa composição de Mozart neste gênero. Ela prevê 13 instrumentos, porque ele acrescentou um corno de basseto, um bassê, e um contrabaixo. Possui 7 movimentos e cerca de 40 minutos de duração. Em maio do ano passado, Gebel voltou sua atenção para o arranjo magistral da Gran Partita, feito por volta de 1800 pelo compositor alemão Franz Gleisner. Um detalhe interessante é que Mozart compôs a Gran Partita para a orquestra de Mannheim, que havia se mudado para Munique quando o eleitor foi forçado a se mudar para lá. Quando estava para ser publicada em 1800, um ano após a morte do compositor, Gleisner ofereceu ao seu editor um arranjo para uma orquestra padrão. Com esta gravação, Reinhard Gebel prova que, segundo suas palavras, como seria árido e vazio um mundo sem arranjos. Nada se opõe, diz ele, aos arranjos, mas as razões a favor deles podem ser múltiplas e complexas. Fecha aspas. Vamos então ouvir a Gran Partita na íntegra nesta primorosa execução. Os movimentos intitulam-se Largo, Molto Allegro, Menuetto Moderato Trio, Adagio, Menuetto Allegretto Trio, Romanza Adagio Allegretto, Tema con Variazioni e Finale Molto Allegro. Reinhard Gebel rege a orquestra da Rádio de Munique.

Ouvimos a Gran Partita em Si Bemol Maior, catálogo queixo 361, de Mozart, em orquestração realizada por Franz Gleisner em 1800, um ano após a morte do compositor, aqui com a orquestra da Rádio de Munique, regida por Reinhard Gebel. Temos um tempinho para ouvir o Allegro ma non tanto, primeiro dos dois movimentos da Sinfonia Concertante em Mi Bemol Maior de Johann Christian Innocenz Cannabis Bonaventura, compositor alemão, nascido em Mannheim em 1731. Cannabis morreu em 1798, um ano antes de Mozart, mas nasceu 25 anos antes de Wolfgang e foi responsável pela transformação da Orquestra de Mannheim em uma das mais prestigiadas da Europa na segunda metade do século XVIII e responsável pela fixação da orquestra clássica. Cannabis compôs cerca de 200 obras. Por isso, há quem diga que o modo como Cannabis escrevia para as madeiras, sobretudo para os clarinetes. O Allegro ma non tanto da sua Sinfonia Concertante com Reinhard Gebel à frente da orquestra da Rádio de Munique.

Ouvimos o Allegro, ma non tanto, o primeiro movimento da Sinfonia Concertante em Mi Bemol Maior, de Johann Christian Innocenz Cannabis Bonaventura, com a orquestra da Rádio de Munique, regida por Reinhard Gebel. O recém-lançado álbum do selo BR Classic já está disponível nas plataformas de streaming.

No próximo programa você vai conhecer o recém-lançado álbum Schumann Meets Jazz, do saxofonista alemão Jörg Kaufmann, numa formação diferente: sax, vibrafone e violoncelo ou contrabaixo. Ele afirma que desde criança a música de Schumann o acompanha, que estudou ao piano ainda menino as peças do álbum para a juventude e anos depois apaixonou-se pelo concerto para piano em Lá menor. Detalhe: ao abraçar o jazz ainda estudante, Kaufmann encontrou nas cenas infantis, opus 15, um ponto de referência permanente. 13 peças curtas, miniaturas poéticas geniais, que o acompanham desde sempre, e nas quais descobriu uma expressividade que as aproxima do jazz, ou seja, profunda emotividade, experiências pessoais, atmosferas e momentos narrativos. 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
3: 23 horas.
0: 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Montagem Oswaldo Moreno, seleção musical de Inês Medalha, apresentação Madeleine Alves. Iniciamos com Gary Mulligan ao saxofone.

0: com Clifford Brown ao trompete, Lou Donaldson saxofone, Horace Silver piano, Curly Russell contrabaixo e Art Blakey bateria, de Charlie Parker, Now's the Time, gravação de 1954. Antes, Gary Mulligan ao saxofone, Chet Baker trompete, Henry Grimes contrabaixo e Dave Bailey bateria, de Einar Aron Swan, When Your Lover Has Gone, gravação de 1957.
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0: Na voz de Mark Murphy, ouvimos de Leonard Bernstein, Betty Comden e Adolph Green, Lucky to be Me. Antes, Ray Charles, voz e piano, Betty Carter, voz, de Frank Lusser, Baby, It's Cold Outside.
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0: Bailey Strayhorn, ao piano.

0: Ouvimos com Ornette Coleman, saxofone, Donald Cherry, trompete, Charlie Hayden, contrabaixo e Billy Hines, a bateria, de Ornette Coleman, Lonely Woman, gravação de 1959. Antes, Billy Strayhorn ao piano, Wendell Marshall, contrabaixo, Dave Bailey, bateria, Clark Terry, trompete, Bob Wilbur, saxofone e Willie Roof, trompa, de Billy Strayhorn, Peak Sight, gravação de 1965.
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0: Na sequência, The Bad Plus.

0: com Juicy James, voz, Jason Moran, piano, John Patitucci, contrabaixo, e Eric Harland, bateria, de Dan Fisher, Irving Drake e Irene Higginbottom, Good Morning Heartache. Antes, com The Bad Blues, de Reid Anderson, The World is the Same.
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0: Na sequência, Ray Mantilla Space Station.

0: com Stefan Harris and Blackout, Pedrito Martinez, percussão, J.L.K. Brown, Song of Samson. Antes, Ray Mantilla Space Station, de Ray Mantilla, Six for Kim. Um rápido intervalo, já voltamos.
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2: Meia-noite.
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Estamos de volta. Vamos ouvir Charles Mingus ao contrabaixo.

Tony, Kenny Walker, contrabaixo, e Bill Goodwin, Curtis Porter, saxofone, Jimmy Napper, piano, e Danny Rich, ação de 1957.

Ouvimos com Art Blakey and the Jazz Messengers a composição de David Schnitter, Mishima, gravação de 1978. Antes, com Max Roach Quintet, de Max Roach, 4X, gravação de 1958. 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Seguimos com Terence Blanchard and the E! Collective.

0: com Sérgio Mendes Trio, Phil Woods ao saxofone e Tom Jobim ao violão, de Tom Jobim e Vinícius de Moraes, Só Danço Samba. Antes, Paquito de Rivera ao saxofone, Cláudio Roditi, trompete e arranjo, Ralph Moore, saxofone, Jay Ashby, trombone, Danilo Pérez, piano, Nilson Mata, contrabaixo, Portinho, bateria e Rafael Cruz, percussão, de Bebeto Castilho, Durval Ferreira e Maurício Einhorn, Tristeza de Nós Dois. Este programa teve montagem de Oswaldo Moreno, seleção musical de Inês Medalha, apresentação, Madeleine Alves.
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1: Uma hora.
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1: Olá pessoal, muito bom dia a todos vocês que carinhosamente nos acompanham pela Rádio Cultura FM, pelo site culturafm.com.br e também pelo nosso aplicativo Cultura Play. Hoje o Toque de Cordas começa com Giovanni Battista Fontana, Sonata número 17, Elizabeth Kennedy Orba, Theatre of the Air.

De Giovanni Battista Fontana ouvimos Sonata número 17, Elizabeth Kenny Theorba e Theatre of the Air. E seguimos com o compositor inglês Arnold Bax. Ele viveu entre 1883 e 1000 e sua música apresenta elementos do romance da Celta. Em 1916, durante a Semana Santa, ocorreu na Irlanda a Revolta da Páscoa, movimento que tentou separar o país do Reino Unido. O trio elegíaco que ouviremos a seguir foi escrito por Arnold Bax como memorial aos amigos irlandeses que perderam a vida no conflito. Vamos ouvir.

De Léo Brauer ouvimos Concerto Itálico, movimentos Las Predicciones de Italo Calvino, La Nostalgia de D'Annunzio, Villanella Napolitana com Quarteto Tetracts e Orquestra de Cordas. Para encerrar, Três Cenas Brasileiras, número 2, de Sérgio Assad, obra que faz parte do disco Violinístico, em que o duo se

0: Encerrando o programa de hoje com Sérgio Assad, ouvimos Três Cenas Brasileiras número 2, Introdução e Calango, Ouro Preto e Congada de Chico Rei, com o duo Siqueira Lima. Toque de Cordas tem seleção musical e produção de Bruno Lombizani, estágio em produção Isadora Diniz, trabalhos técnicos com Marcelo Nascimento. Muito bom dia a todos vocês, obrigado pela audiência e até o nosso próximo encontro.
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3: 2 horas.
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0: 6 horas.
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Olá, ouvintes. Hoje, obras de Johannes Brahms, Joaquim Turina e Wolfgang Amadeus Mozart em diferentes formações. Começamos com o trio para clarinete, violoncelo e piano em Lá menor, opus 114 de Johannes Brahms. Movimentos Allegro, Adagio, Andantino Gracioso e Allegro. Thea King no clarinete, Karina Georgian ao violoncelo, Clifford Benson ao piano.

Ouvimos o trio em Lá Menor, Opus 114, de Johannes Brahms, com Thea King, clarinete, Karina Georgian, violoncelo, Clifford Benson, piano. Na sequência, o quarteto para piano e cordas em Lá Menor, Opus 67, de Joaquim Turina. Movimentos lento, vivo e andante allegretto. O intérprete é o Ensemble Variable.

Acabamos de ouvir o quarteto em Lá menor, opus 67 de Joaquim Turina, com o ensemble Variable. A seguir, o primeiro movimento do quinteto para piano e sopros em Mi bemol maior, Kehl 452 de Mozart. André Previn ao piano, com solistas de sopro de Viena.

Encerramos nossa programação com o primeiro movimento do quinteto Kechel 452 de Mozart, interpretado por André Previn e os solistas de sopro de Viena. Este programa teve seleção musical de Sofia Razel, trabalhos técnicos de Sibelius de Toledo e Amaury Santos, gravação e montagem de Carlos Lima.

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10: Olá, muito bom dia a todos vocês. Despertando juntos mais uma manhã aqui na Rádio Cultura FM com sua audiência tão bem-vinda e agradável. Agora, 7:00 em São Paulo, quinta-feira, 14 de maio de 2026. Começamos com tempo bom, céu claro, sol entre nuvens, 15 graus. E o dia será de sol forte e temperaturas que podem chegar aos 27 graus. Rodízio já valendo para placas finais 7 e 8 até as 10 da manhã e depois novamente das 5 da tarde às 8 da noite. E claro, o nosso WhatsApp já aberto para suas mensagens, críticas e sugestões. 11 973 73 7229. Eu repito, 973 73 7229. Estou esperando a sua mensagem. 7:01, abrindo com Antonín Dvořák, Serenata para Sopros em Ré Menor, Opus 44. Primeiro movimento, moderato, quase marcha, com Collegium Musicum Praguense.

De Antonín Dvořák ouvimos Moderato Quasi Marcha, que é o primeiro movimento da Serenata para Sopros em Ré Menor, Opus 44, com o Collegium Musicum Praguense. São 7:06, seguimos na frequência dos clássicos com Franz Schubert. Sinfonia número 5 em Si bemol maior, Deutsch 485, quarto movimento Allegro Vivace, Filarmônica de Viena, Regência Ricardo Muti.

Ouvimos de Franz Schubert, Sinfonia número 5, em Si bemol maior, Deutsch 485, quarto movimento Allegro Vivace, com a Filarmônica de Viena e regência de Riccardo Muti. São 7h14. Mauro Giuliani, grande abertura, Opus 61, ao violão Julian Brin.

Ouvimos de Mauro Giuliani, grande abertura, Opus 61, com Julian Brim ao violão. São 7h22, seguimos com Jacques Ibert, dois movimentos para quarteto de sopros. Eleonor Pamelier, flauta, Pauline Oesterinck, oboé, Hans Kolbers, clarinete e Peter Gasterland, fagote.

De Jacques Ibert, dois movimentos para quarteto de sopros com Eleonore Pamelier, flauta, Pauline Ostenick, oboé, Hans Kolbert, clarinete e Peter Gasterland, fagote. São 7h29, vamos a um rápido intervalo, já voltamos.

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2: Agora, pontualmente 7h30 em São Paulo, nesta quinta-feira, 14 de maio de 2026, você acompanha Desperte com os Clássicos pela Cultura FM. E Mikhail Politov Ivanov, vamos ouvir Fragmentos Turcos, Opus 62, com Orquestra Filarmônica Armênia e regência de Lolis Tekhnavorian.

De Mikhail Politov Ivanov, nós ouvimos Fragmentos Turcos, Opus 62, com Orquestra Filarmônica Armênia e regência de Loris Tchiknavoria. 7h45, Claude Debussy, Os Perfumes da Noite, de Imagens para a Orquestra, com a Sinfônica de Boston, regida por Charles Munch.

Ouvimos de Claude Debussy Imagens para a Orquestra, Os Perfumes da Noite, com a Sinfônica de Boston, regida por Charles Munch. São 7h54 para encerrar. De Johannes Brahms, Dança Húngara, número 4, em Fá sustenido menor. Orquestra do Gewandhaus Leipzig, com regência de Kurt Masur.

0: Ouvimos de Brahms Dança Húngara número 4 em Fá sustenido menor com a orquestra do Gewandhaus Leipzig, regida por Kurt Masur, encerrando o Desperte com os clássicos de hoje às 7h59. Depois do intervalo eu volto com música e notícias. Não sai daí, já venho.
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4: Olá, meus amigos. Muito bom dia a todos vocês. É uma alegria poder começar amanhã com a sua audiência requintada e discreta aqui na Rádio Cultura FM, no site culturafm.com.br ou no aplicativo Cultura Play. Em todas as plataformas, inclusive aquele velho radinho de pilha aí na sua casa. O importante mesmo é você nas manhãs da cultura. Inclusive através do nosso WhatsApp 97373-7229, 97373-7229. Hoje é quinta-feira, 14 de maio de 2026, 8:02, começa o Música e Notícias. Seleção musical Adriana Braga, redação Isabela Gonçalves, trabalhos técnicos Rafael Bueno. Eu sou Fernando Zedo, vamos juntos até as 10 da manhã com o melhor da música e as principais notícias de hoje, eu e o Rafael. Abrindo com Matthias Georgmann, Sinfonia em Si Maior, primeiro movimento alegro, com Camerata Bern e regência de Thomas Jury.

Abrindo o Música Notícias de hoje, ouvimos de Matthias Georg Mohn, Sinfonia em Si Maior, primeiro movimento alegro, com Camerata Bern e regência de Thomas Fury. E vamos à previsão do tempo. Amanhã começa com tempo firme, névoa úmida e baixas temperaturas na média de 13 graus. O dia prossegue com céu claro e temperaturas em elevação. Os termômetros hoje podem chegar à máxima de 27 graus. Amanhã, sexta-feira, áreas de instabilidade mudam o tempo. A nebulosidade aumenta e há potencial para chuvas fracas e garoa ao longo do dia. A máxima apresenta declínio, chegando apenas aos 24 graus por volta do meio-dia. Agora estamos com tempo bom, céu claro, um dia bonito, 14 graus aqui na capital, na Água Branca. 8 horas, 8 minutos, música e notícias com Joaquim Rodrigo. Concierto de Aranjuez. Primeiro movimento alegre com Spirito. Com Sharon Isbin, violão, Filarmônica de Nova York e regência de José Serebrier.

Ouvimos de Joaquim Rodrigo, Concerto de Aranjuez, com Sharon Isbin, violão, Filarmônica de Nova York e regência de José Serebria. A empresa Entre Investimentos e Participações, que fez repasses para o filme sobre Jair Bolsonaro, recebeu 159 milhões de reais de fundos investigados pela Polícia Federal e ligados ao banqueiro Daniel Forcado, ex-controlador do Banco Master. Os valores aparecem em relatórios de inteligência financeira, os chamados RIFs, produzidos pelo Conselho de Controle de Atividades Financeiras, o COAF. Os documentos analisam movimentações de empresas ligadas ao Banco Master que tiveram algum tipo de relação com a Entre Investimentos e Participações. Segundo reportagem publicada pelo site Intercept Brasil, o senador Flávio Bolsonaro pediu recursos a Forcado para financiar o longa-metragem sobre o ex-presidente. Flávio confirmou o pedido de apoio financeiro, mas negou qualquer irregularidade nas negociações. 8h15, Música e Notícias, pela Rádio Cultura FM. De Gabriel Fauré, Andante para violino e piano em si bemol maior, Opus 75. Augustin Dumais, violino, Jean-Philippe Collard, ao piano.

Ouvimos de Gabriel Fauré, Andante para violino e piano em si bemol maior, opus 75, com Augustin Dumais, violino, e Jean-Philippe Collard ao piano. São 8h20, vamos ouvir de Rossini com arranjo de Frédéric Baird, quarteto de cordas número 5 em ré maior em arranjo para sopros, primeiro movimento Allegro Spiritoso, com quarteto de sopros, Michael Thompson.

Ouvimos de Rossini, Quarteto de Cordas, número 5, em Ré maior, em arranjo para sopros, primeiro movimento alegre e espirituoso, com o Quarteto de Sopros, Michael Thompson. São 8h27, vamos a um rápido intervalo, eu já volto.

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Seguimos com Alexander Glazunov, valsa de concerto número 1 em Ré maior, Opus 47, Orquestra Sinfônica de Bamberg, com regência de Neeme Erwin.

Ouvimos Alexander Glazunov, Valsa de Concerto, número 1, em Ré Maior, Opus 47, com a Sinfônica de Bamberg, regida por Neeme Järvi. O Supremo Tribunal Federal decide nesta quinta-feira o futuro da lei que prevê igualdade salarial entre homens e mulheres no Brasil. Os ministros analisam ações que questionam a constitucionalidade da norma, sancionada em 2023 pelo presidente Lula. A legislação obriga empresas com mais de 100 funcionários a divulgar relatórios semestrais de transparência salarial. A lei também prevê multa para casos em que for comprovada diferença de remuneração por gênero, raça, etnia, idade ou origem. A sessão está prevista para começar às 14h, com leitura do voto do relator, ministro Alexandre de Moraes. São 8h40, música e notícias, agora com David Snow. Inverno, justamente Snow, inverno para trompete e piano. Movimento número 3 com Chris Gecker, trompete, e Rita Sloan ao piano.

Ouvimos de David Snow, Inverno para trompete e piano, com Chris Gecker, trompete, e Rita Sloan ao piano. A Sabesp suspendeu cerca de 30 obras na capital paulista depois da explosão registrada quarta-feira na zona oeste de São Paulo. O acidente aconteceu durante uma intervenção em uma tubulação no bairro do Jaguaré e deixou uma pessoa morta e três feridas. A explosão destruiu casas, atingiu imóveis vizinhos e provocou a interdição de parte da área pela Defesa Civil. O governo paulista informou que as obras paralisadas passam por revisão dos protocolos de segurança. O governador, Tarcísio de Freitas, afirmou que as concessionárias envolvidas poderão ser responsabilizadas pelo acidente. São 8h37, música e notícias pela Rádio Cultura FM, e ele, Wolfgang Amadeus Mozart. Aria Si all'impero amici dei, se ao império deuses amigos, da ópera La Clemenza de Tito, Kehl 621. Juan Diego Flores, tenor, orquestra La Scintilla e regência de Ricardo Minasi.

Tá aí, ouvimos de Wolfgang Amadeus Mozart, ária Se all'impero amici dei, se ao império Deus os amigos, da ópera Lacrimenza di Tito, que é 621. Juan Diego Flores, tenor, orquestra La Scintilla e regência de Riccardo Minasi. O governo federal vai liberar no próximo dia 26 de maio um novo saque do FGTS para trabalhadores que aderiram ao saque aniversário e foram demitidos sem justa causa. Segundo o Ministério do Trabalho, cerca de 10 milhões e meio de pessoas devem ser beneficiadas. Ao todo, serão liberados cerca de 8 bilhões de reais que estavam bloqueados nas contas desses trabalhadores. A estimativa inicial era de 7 bilhões, mas o valor foi revisado. O dinheiro será depositado automaticamente nas contas cadastradas no aplicativo do FGTS, sem necessidade de pedido formal. Permanecem bloqueados apenas valores usados como garantia em empréstimos de antecipação do saque aniversário. 8h53, Música e Notícias, Cultura FM, Baden Powell e Paulo César Pinheiro. Cai Dentro, Quarteto Mahogany.

Pois é, se você gosta de samba, encosta e vê se dá. De Baden-Powell e Paulo César Pinheiro, cai dentro com o quarteto Malgani. São 8h58, já sabem, não é? Um rápido intervalo e já voltamos.

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5: Nove em ponto, quinta-feira, 14 de maio de 26. 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Seguimos com Johannes Brahms. Concerto número 2 para piano em si bemol maior, opus 83. Quarto movimento Allegretto Gracioso, com Nelson Freire ao piano, orquestra do Gewandhaus de Leipzig e regência de Ricardo Chailly.

Ouvimos de Brahms Concerto número 2 para piano em si bemol maior, opus 83, quarto movimento Allegretto Gracioso, com Nelson Freire piano, orquestra do Gewandhaus Leipzig e regência de curso de Ricardo Chailly. A Polícia Federal prendeu nesta quinta-feira o pai do banqueiro Daniel Vorcaro, investigado em apurações sobre movimentações financeiras suspeitas ligadas ao Banco Master. A prisão faz parte de um novo desdobramento das investigações conduzidas pela Polícia Federal. Os agentes também cumpriram mandados de busca e apreensão. Daniel Vorcaro já aparece em outras investigações que apuram transferências financeiras suspeitas e repasses para o filme sobre Jair Bolsonaro. A defesa da família Bolsonaro ainda não se manifestou sobre a prisão e a defesa de Daniel Vorcaro também não. São 9h10, música e notícias pela Rádio Cultura FM de São Paulo, que continua com Felix Mendelssohn. Sinfonia número 5 em Ré menor, opus 107, Reforma. Segundo o movimento Allegro Vivace, com orquestra do Gewandhaus Leipzig e regência de Kurt Masur agora.

Ouvimos de Felix Mendelssohn Sinfonia número 5 em Ré menor, opus 107, Reforma, com orquestra do Gewandhaus Leipzig e regência de Kurt Masur. Israel e Líbano retomam nesta quinta-feira em Washington uma nova rodada de negociações mediadas pelos Estados Unidos para tentar conter a escalada do conflito na fronteira entre os dois países. Essa é a terceira rodada de conversas diretas entre israelenses e libaneses, algo que não acontecia há décadas. O governo do Líbano deve pressionar por um cessar-fogo definitivo, pela retirada das tropas israelenses do sul do país e pela libertação de prisioneiros libaneses. Já Israel quer avançar no desarmamento do grupo Hezbollah, aliado do Irã e principal foco de tensão na fronteira. As negociações acontecem após novos bombardeios israelenses no território libanês e em meio ao temor de que o conflito regional se amplie. São 9h17, música e notícias. De Ludwig van Beethoven, sonata número 5 para violoncelo e piano em Ré maior, opus 102, número 2, primeiro movimento alegro com brio, com Misha Maisky violoncelo e Marta Argerich ao piano.

Ouvimos de Beethoven, Sonata número 5 para violoncelo e piano em Ré maior, opus 102, número 2, com Misha Maisky, violoncelo, e Marta Argerich ao piano. São 7, aliás, 9:24, de Luiz Bacalov, com arranjo de John Williams, com ele regendo a Sinfônica de Pittsburgh, e Isaac Berman ao violino, tema do filme O Carteiro e o Poeta.

Lindo, não é mesmo? O filme também é. Filme O Carteiro e o Poeta, ouvimos o tema do filme O Carteiro e o Poeta, de Luiz Bacalhoff, com Isaac Berman, violino, Orquestra Sinfônica de Pittsburgh e regência do arranjador John Williams. São 9h28, então vamos a um rápido intervalo, mas eu volto. Fica aí.

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2: Nove e meia em ponto, já estamos de volta pela Cultura FM nesse dia 14 de maio de 2025, uma quinta-feira. Vamos ouvir de Johann David Heinichen, Concerto em Sol Maior S-217, Concerto de Dresden, quarto movimento alegro, com música antiga de Colônia e regência de Reinhard Goebel.

De Johann David Reinichen ouvimos Concerto em Sol Maior, S-217, Concerto de Dresden, quarto movimento alegro, com música antiga de Colônia e regência de Reinhard Goebel. Os presidentes dos Estados Unidos, Donald Trump, e da China, Xi Jinping, se reuniram nesta quinta-feira em Pequim em meio a tensões diplomáticas e comerciais entre os dois países. Durante o encontro, Xi afirmou que Taiwan é o ponto mais sensível da relação bilateral e alertou para o risco de conflito caso Washington continue apoiando militarmente a ilha. A China considera Taiwan parte do seu território e critica o apoio político e militar dos Estados Unidos ao governo taiwanês. Xi Jinping também pediu o fim de restrições comerciais e tecnológicas impostas pelos americanos a empresas chinesas. Já Donald Trump sinalizou interesse em ampliar acordos econômicos com Pequim e disse que quer evitar novos confrontos entre as duas potências. São 9h38, música e notícias pela Cultura FM com Florence Price. Sinfonia número 4 em Ré menor. Quarto movimento scherzo, alegro, com orquestra da Filadélfia e regência de Yannick Nézet-Séguin.

Nós ouvimos aqui no Música e Notícias uma composição de Florence Price. Sinfonia número 4 em Ré menor, quarto movimento scherzo, Allegro, com orquestra da Filadélfia e regência de Yannick Nézet-Séguin. São 9h44. O Irã impôs novas restrições à travessia de embarcações no Estreito de Hormuz, uma das principais rotas do petróleo no mundo. Navios comerciais agora enfrentam regras mais rígidas de circulação na região. O estreito liga o Golfo Pérsico ao oceano e concentra cerca de um quinto do petróleo transportado globalmente. A medida aumenta a preocupação do mercado, com possíveis efeitos no preço do petróleo, claro. A decisão acontece em meio à escalada de tensão entre Irã, Israel e Estados Unidos. 9h44, você acompanha pela Rádio Cultura FM, Música e Notícias. Antonín Dvořák, Suíte Tcheca em Ré Maior, Opus 39. Vamos ouvir o terceiro movimento minueto com a Orquestra Filarmônica Tcheca e regência de Václav Neumann.

Ouvimos de Antonín Dvořák Suíte Tcheca em Ré Maior, Opus 39, terceiro movimento minueto. A Orquestra Filarmônica Tcheca, justamente, foi regida por Václav Neumann. Ministros de finanças e presidentes de bancos centrais dos países do BRICS se reúnem hoje na Índia. O encontro acontece em meio à escalada do conflito no Oriente Médio e à alta dos preços internacionais do petróleo. Representantes do Brasil, Rússia, Índia, China, África do Sul e dos novos países integrantes discutem os impactos econômicos da crise. Segurança energética, inflação global e riscos para o comércio internacional estão entre os principais

9:50 em São Paulo, música e notícias pela Rádio Cultura FM. Vamos ouvir de Pixinguinha e Vinícius de Moraes, Lamentos. Hamilton de Holanda, bandolim. Chucho Valdés, al piano.

Ouvimos uma composição de Pixinguinha e Vinícius de Moraes com Hamilton de Holanda ao bandolim e Chucho Valdés ao piano. Ouvimos Lamentos. Pois é, eu lamento muito, mas termina aqui o Música e Notícias desta quinta-feira, dia 14 de maio de 2026, que teve seleção musical de Adriana Braga, redação Sofia Razel, trabalhos técnicos, muito obrigado Rafael Bueno, a apresentação comigo Fernando Uzedo. Vocês sabem, eu volto amanhã às 7 em ponto com Desperte com os Clássicos. Depois do intervalo, Teca Lima e o Estação Cultura, roteiro cultural da cidade. Muito obrigado por mais essa manhã com a sua audiência irretocável e qualitativa aqui na Rádio Cultura FM, no site culturafm.com.br e também pelo nosso aplicativo Cultura Play. Não importa a plataforma, o que importa é você estar conosco todas as manhãs. Muito obrigado, tenham todos um ótimo dia e até amanhã.

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1: Olá, amigos. Um ouvinte enviou esta mensagem. Maestro, ouvi dizer que Villa-Lobos foi o único compositor brasileiro de música erudita a fazer verdadeiro sucesso no exterior. Pergunto então, e Carlos Gomes? Caro ouvinte, Heitor Villa-Lobos é sem dúvida o compositor brasileiro mais executado e reconhecido mundialmente. Ele faleceu em 1959 e até hoje suas obras vêm sendo executadas com frequência em diversos países do mundo. E em pelo menos um aspecto, ele é excepcional na obra para violão. Ela é referência em todo o mundo. Não há um conservatório musical em todo o planeta que não inclua algumas de suas peças no programa do curso de violão.

0: Com Carlos Gomes, a história é bem diferente. Ele também fez muito sucesso. Foi o primeiro compositor brasileiro e o primeiro das Américas a atingir um sucesso internacional retumbante na Itália, décadas antes de Villa-Lobos. A sua ópera mais famosa, O Guarani, de 1870, foi um sucesso estrondoso no Teatro alla Scala de Milão. E a partir daí, teve óperas montadas em outras cidades europeias, como Londres e Lisboa. Contudo, este sucesso foi efêmero e não perene como o de Villa-Lobos, que até agora, quase 70 anos após sua morte, tem sua música executada frequentemente. Infelizmente, Carlos Gomes, um grande músico, é lembrado muito pouco em comparação a Villa-Lobos. É isso aí. Espero ter respondido. Um grande abraço e até o próximo programa.
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3: São 10 horas em ponto em São Paulo. Olá, um ótimo dia para você que sintoniza a Cultura FM. Nesta quinta-feira temos mais uma manhã ensolarada na capital e aqui na Água Branca a temperatura está na marca dos 18 graus. Hoje é 14 de maio de 2026, o Estação Cultura está entrando no ar, sejam todos bem-vindos. Eu sou o Teca Lima, vamos juntos até o meio-dia com informações em arte e cultura, sugestões na agenda de São Paulo e o repertório da Cultura FM na seleção do Chico Carvalho. Hoje vamos abrir a seleção com Joseph Haydn.

Ouvimos de Haydn, Sinfonia número 104, em Ré maior, terceiro movimento, minueto Allegro. A interpretação foi da Orquestra Filarmônica de Berlim, regida por Herbert von Karajan. E vamos a alguns dos destaques do nosso programa desta quinta-feira. O Museu de Arte de São Paulo mostra a partir de amanhã obras de duas coleções recém-integradas ao acervo do museu, do mexicano Abraham Cruz Villegas e do coletivo Toller Popular de Serigrafia de Buenos Aires. Já a Pinacoteca inaugura a exposição de gravuras da artista plástica Beatriz Milhazes, produzidas entre 1996 e 2019. No CD da semana, João Marcos Coelho comenta o álbum Between Two Silence, uma criação coletiva do trio Reverso. E chega às salas de cinema, nesta quinta-feira, o documentário Alma Negra, do Quilombo ao Baile, sobre o papel da soul music e dos bailes black na cultura afro-brasileira. Agora, 10h06, nós seguimos com o quarteto do pianista Herbie Hancock.

Com Herbie Hancock, ao piano e grupo, nós ouvimos o tema do pianista Still Time. Agora 10:10. 27 gravuras da pintura e ilustradora, ilustradora Beatriz Milhazes formam a nova mostra da Pinacoteca de São Paulo, que será inaugurada neste sábado. Com a curadoria de Renato Menezes, a mostra ocupa o segundo andar do edifício Pina Estação e reúne peças produzidas pela artista entre 1996 e 2019, em parceria com o estúdio Durham Press dos Estados Unidos. A Pinacoteca é a única instituição que possui este conjunto específico de obras de Beatriz Milhazes, reunido a partir de doações. Os trabalhos em serigrafia de médio e grande formato retratam arabescos, mandalas, estampas florais e formas geométricas. O período expositivo será longo, até 14 de março de 2027, de quarta a segunda, das 10 da manhã às 6 da tarde, com entrada gratuita aos sábados. Nas demais datas, os ingressos custam até R$ 40,00 e estão disponíveis no site pinacoteca.org.br. Agora vamos ouvir Richard Strauss pelo conjunto de sopros dos Países Baixos.

0: Ouvimos com o conjunto de sopros dos Países Baixos, regido por Edo de Waart, o primeiro movimento, prelúdio, alegreto, da suíte para 13 instrumentos de sopro em si bemol maior, de Richard Strauss. 10 horas 17 minutos. Manifestações populares e movimentos por direitos civis na América Latina aparecem em obras gráficas da nova mostra da série Acervo em Transformação, doações recentes a partir de amanhã no MASP. O conjunto recém-integrado à instituição é formado por duas coleções, sendo uma do mexicano Abraham Cruz Villegas e a outra do coletivo Thaler Popular de Serigrafia, de Buenos Aires. Ambas destacam a técnica da serigrafia e o uso de cartazes como mecanismos de comunicação, sobretudo durante períodos de instabilidade política no continente. O assistente Matheus de Andrade, que assina a curadoria ao lado de Adriano Pedrosa e Regina Teixeira de Barros, explica o conceito das peças gráficas.
1: De um lado, nós temos um trabalho do artista mexicano Abraham Cruz Villegas, que reúne 41 facsímiles de cartazes, panfletos, adesivos provenientes de diferentes movimentos sociais no continente. O artista nomeia a série como Tinta e Sangue. A tinta, indicando a urgência da comunicação visual em meio a protestos e manifestações, e o sangue, evocando tanto a brutalidade da repressão estatal, mas também a força vital dos movimentos populares. O conjunto reúne trabalhos realizados entre 1968 e 2009, ano da Trienal Poligráfica de San Juan, para a qual o artista desenvolveu o trabalho. Em diálogo com Cruz Villegas, nós temos 52 serigrafias do coletivo argentino Taller Popular de Serigrafia, que surgiu durante a crise econômica e social na Argentina em 2001. O coletivo realizava oficinas móveis em meio a protestos, manifestações nas ruas e em fábricas recuperadas, fazendo da serigrafia um instrumento de intervenção política direta, que registrou também as demandas sociais e o espírito daqueles movimentos. Essa exposição dialoga ainda com o tema do ano no MASP, que são as histórias latino-americanas, e revelam aí uma tradição visual que foge dos suportes tradicionais como a pintura e a escultura e que documentam essa história da resistência latino-americana.
0: O público pode visitar a nova edição do Acervo em Transformação, doações recentes, de amanhã até 13 de setembro, no primeiro subsolo do edifício Lina Bobardi. Os ingressos custam a partir de R$ 42,00, com agendamento pelo site masp.org.br. 10h20, seguimos com Nikolai Rimsky-Korsakov, a polonese da ópera Pan Vojevoda.

De Nikolai Rimsky-Korsakov, ouvimos da ópera Pan Voyevoda, a Polonese, com a Orquestra Sinfônica Acadêmica da União Soviética, regida por Evgeny Svetlanov. 10h27, vamos para um intervalo, daqui a pouco voltamos no Estação Cultura.

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6: 10 horas 29 minutos, já estamos de volta na Estação Cultura pela Cultura FM e agora vamos ouvir de Georges Bizet, suíte número 2, L'Arlésienne, o quarto movimento, Farândola.

0: Com a regência de Lauren Mazel, da Orquestra de Cleveland, ouvimos Farandola da Suíte número 2, L'Arlésienne, de Georges Bizet. 10h33.
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um trombonista, um pianista e um violoncelista. O primeiro, Ryan Keberly, norte-americano de 45 anos. O segundo, Frank West, é alemão radicado em Paris de formação clássica, mas apaixonado pelo jazz. E o terceiro, Vincent Courtois, parisiense de 58 anos, também com sólida formação clássica, violoncelista e igualmente apaixonado pelas músicas improvisadas. Resumindo, três músicos libertários que não se prendem a gêneros, rótulos ou cartilhas. Seu trio reverso é um constante exercício de se desafiarem constantemente, numa moldura estética que fica entre a composição, o improviso e um arco modernista europeu. Eles caracterizam o grupo como um trio de jazz de câmera. O resultado vem sendo arrebatador nesta última década de existência do que chamam de coletivo. Não há líder, mas três fortes personalidades. Eles acabam de lançar o álbum Between Two Silences, Entre Dois Silêncios, que são 11 criações coletivas em torno do universo musical de Erik Satie, gravado ano passado, ano do centenário da morte do autor das Gnossienne. Uma viagem que vem explorando a música tão característica dos compositores franceses das décadas iniciais do século XX. O reverso já explorou, por exemplo, Ravel e o Grupo dos Seis, aos quais eles dedicaram álbuns inteiros. O pianista Frank West raciocina que, aspas, a música de Satie tem um raro equilíbrio entre clareza e mistério. Por trás de sua aparente simplicidade, há uma ambiguidade emocional e um radicalismo silencioso que ainda soa moderno. Sua recusa ao excesso, seu humor seco e seu distanciamento da grandiosidade romântica ressoam fortemente em mim. Sua música parece íntima e conceitualmente ousada, despojada de ornamentos, mas repleta de personalidade. Fecha aspas. Mas este trio faz um tributo diferente e original a Satie. Em vez de interpretar as obras do compositor ou tentar reinventá-las, eles compuseram músicas inspiradas no seu universo. Então, esta é música totalmente nova. O trombonista Keberly diz que se sentiu atraído, aspas, pelo uso do espaço por Satie, pelo ritmo harmônico lento, pelo senso de humor e pela música peculiar, porém bela. Muitas dessas características, aponta ele, também são encontradas na música de Thelonious Monk. Então, pensei um pouco em Monk enquanto compunha minhas três canções. Fecha aspas. Já o violoncelista Vincent Courtois diz acreditar que Satie teria apreciado a instrumentação peculiar de reverso e homenageia a predileção do compositor por títulos excêntricos com suas próprias obras, que chamou de Desespero Agradável e Coro Hipócrita. Keberly assina Origens do Invisível e West assina Valsa dos Chapéus Sem Cabeças e Dança dos Relógios Sem Ponteiros. Agora, a título de degustação, você ouve a faixa 10, Coral Hipócrita, de Vincent Courtois, e a faixa 4, Origens do Invisível, de Ryan Keberly.

0: Ouvimos Coral Hipócrita de Vincent Courtois e Origens do Invisível de Ryan Kerberly, com o trio Reverso, formado por Kerberly ao trombone, Frank West ao piano e Vincent Courtois ao violoncelo. O álbum Between Two Silences é um tributo ao compositor Erik Satie, porém apenas com composições próprias do grupo, criadas a partir do universo musical do autor de Parade.
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2: São 10h47 e seguindo aqui no Estação Cultura, vamos ouvir Jean-Marie Leclerc, o terceiro movimento, Allegro, da abertura número 2 em Ré maior.

Acabamos de ouvir o terceiro movimento Allegro da abertura número 2 em Ré maior de Jean-Marie Leclerc. Christophe Rousset regeu o conjunto Le Talent Lyrique. Agora 10h50. O documentário Alma Negra, do Quilombo ao Baile, chega às salas de cinema nesta quinta-feira. Antes de estrear no circuito comercial, o filme, dirigido por Flávio Frederico, percorreu diversos festivais e integrou a programação da Mostra de Cinema de Tiradentes e do Inédite Brasil 2025. Alma Negra propõe um mergulho na cultura afro-brasileira a partir do surgimento da Soul Music no final dos anos 1960, passando pelos bailes black nas décadas seguintes. O filme revela o papel desses espaços como afirmação da identidade negra no Brasil e como territórios de resistência cultural durante a ditadura militar. O documentário inclui depoimentos de nomes como Tony Tornado, Zezé Mota, Dom Filó, Seu Jorge e Sandra de Sá. Em São Paulo, Alma Negra, do Quilombo ao Baile, está em cartaz no Cine Belas Artes. E agora seguimos com Tchaikovsky, o segundo movimento da Sinfonia número 3 em Ré maior, polonesa.

De Tchaikovsky, Sinfonia número 3 em Ré maior, polonesa, segundo movimento, alla tedesca, allegro moderato e semplice. Orquestra Filarmônica da BBC, sob a direção de Gian Andrea Noseda. Faltam 3 minutos para as 11 horas. A taxa de desemprego no Brasil subiu para 6,1% no trimestre encerrado em março, segundo dados divulgados hoje pelo IBGE. O percentual é o menor já registrado para o período desde o início da série histórica em 2012. No trimestre encerrado em dezembro de 2025, a desocupação estava em 5,1%. O número de desocupados ficou em mais de 6 milhões e meio, já a população ocupada chegou a 102 milhões de pessoas. O rendimento médio real habitual dos trabalhadores atingiu R$ 3.700, que é um novo recorde da série. Oito pessoas infectadas no surto de antivírus a bordo do cruzeiro MV Ondius testaram positivo para a cepa Andes, transmitida entre humanos, segundo a Organização Mundial da Saúde. Entre as vítimas fatais, duas tinham infecções confirmadas por essa variante e a terceira é classificada como caso provável. A OMS apontou ainda que a taxa de letalidade deste surto é, nesta fase, de 27%. Todos os casos registrados até o momento são de pessoas que estavam a bordo da embarcação. A organização continua considerando que o risco é moderado para a saúde dos passageiros e da tripulação do navio e é baixo para o restante da população mundial. Outras notícias em uma hora.

0: Tabaquianas número 8 foi composta em 1944 e teve sua estreia em 6 de agosto de 1947 em concerto na Academia Santa Cecília, de Roma, sob a regência do autor.
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5: 11 horas em São Paulo, você está ouvindo Estação Cultura pela Cultura FM. Daqui a pouco vamos falar sobre a terceira edição do Circuito Cultural Ticket, que começa amanhã. Lilian Menezes canta Elis Regina em show neste domingo no Tendal da Lapa. No espaço que tem como tema o teatro e seus arredores, Chico Carvalho fala sobre o lançamento da editora Cobogó, dedicado ao dramaturgo e diretor Aderbal Freire Filho. E o grupo Os Geraldos estreia Saudade, um espetáculo que destaca como experiência da morte e outras perdas reorganizam memórias coletivas. Entre outras dicas da nossa agenda cultural. Agora vamos ouvir com o grupo do contrabaixista Nilson Mata, de sua autoria, Bossa por Copacabana.

Ouvimos Bossa for Copacabana, de Nilson Mata, com ele ao contrabaixo e grupo. São 11 horas e 6 minutos. A terceira edição do Circuito Cultural Ticket começa amanhã, dia 15, com atrações gratuitas em diversos teatros e outros espaços culturais da capital. São mais de 10 ações ligadas ao teatro, ao stand-up e à música popular brasileira, internacional e também instrumental. Alguns destaques são a pré-estreia da peça Rosencrantz e Guildenstern Estão Mortos, com a direção de Dagoberto Feliz, e o monólogo do ator Matheus Solano, intitulado O Figurante. A agenda conta ainda com uma montagem inédita do ator Gregório do Vivier e shows em celebração a Elvis Presley, Janis Joplin e Fafá de Belém. Concertos de orquestra, palestras sobre gastronomia e uma sessão no Planetário do Ibirapuera também integram a programação. O Circuito Cultural Ticket vai até 24 de maio em locais como o MASP, o Teatro Municipal, o Museu da Imagem e do Som e o Teatro Renault. Os ingressos não têm custo e já estão disponíveis para reserva no site circuitoculturalticket.com.br. Agora vamos ouvir o tema de Edviges, da trilha sonora do filme Harry Potter, de John Williams.

Ouvimos o tema de Edviges, da trilha sonora do filme Harry Potter, de John Williams, com a Orquestra Sinfônica da Rádio de Colônia, regida por Michael Seu. Agora, 11 e 12, nós seguimos com Dmitri Shostakovich, pelo Nash Ensemble.

0: Ouvimos com o Nash Ensemble o terceiro movimento, Scherzo Allegretto, do Quinteto para Piano e Cordas em Sol Menor, de Shostakovich. Agora 11:16. A cantora e atriz Lilian Menezes interpreta o repertório de Elis Regina em uma apresentação neste domingo no Tendal da Lapa. O show faz parte da turnê em homenagem à cantora, que teve início no mês de fevereiro no Teatro Paulo Iró e passará por diferentes regiões aqui de São Paulo. A direção musical é do baixista e arranjador Marcelo Mariano. Com 30 anos de carreira, Lilian Menezes é conhecida por interpretar Elis Regina no espetáculo Elis a Musical, dirigido por Denis Carvalho. Foram 10 anos em cartaz com o espetáculo, período que contribuiu para uma relação consistente com a obra de Elis.
1: É um show de uma fã, sabe? É o show de uma ouvinte de Elis, uma pessoa que realmente foi influenciada na vida pelo repertório cantado por Elis e que acabou sendo agraciada em seu ofício, né? Também por Elis. Então, assim, eu nesse show trago a minha vivência com esse repertório, que vem desde muito menininha. Eu carrego Elis como música de cabeceira mesmo, desde muito pequenininha. E esse tributo, poder prestar esse tributo a partir da artista que eu me tornei, é muito importante para mim. Me doar no palco, junto com o público, na mesma condição que o público, como fã, podendo prestar essa homenagem. Vai ser muito emocionante para mim. Interpretar Elis como pessoa me demanda uma outra carga de um outro processo de preparação. E aí eu tenho que me atentar realmente à pessoa Elis, e aí trazer o máximo possível as parecências que nós temos, estudar a minha voz para que se aproxime da voz de Elis, estudar os meus trejeitos para que se aproximem dos trejeitos de Elis. Mas nesse show sou eu, com a minha voz, com a minha presença cênica, que é muito diferente da presença de Elis. Então, é muito diferente, mas Elis vai estar ali, né? Eu fui um veículo dela por tantos anos, então, em algum momento, ela vai se achegar ali do meu lado, né? Tem algumas músicas aí que talvez o público fala, nossa, lembra bastante Elis, mas a ideia é eu, como fã, prestando essa homenagem. Mas é isso, é um show para cantar, é um show que as pessoas reconheçam as músicas e cantem junto com a gente.

Lilian Menezes canta Elis neste domingo, às 5 da tarde, no Tendal da Lapa. O endereço é Rua Guaicurus, número 1100. A banda que acompanha a cantora é formada por Marcelo Mariano no baixo, Conrado Góes, guitarra, Cuca Teixeira, bateria e Renato Silva Júnior ao piano. A entrada é gratuita. E agora vamos ouvir com o grupo do violonista Bucky Pizzarelli, For All We Know.

De J. Fred Coates e Sam Lewis, nós ouvimos For All We Know com o grupo do violonista Buck Pizzarelli. 11:22. O Sesc Santana recebe a partir de amanhã o espetáculo Saudade, do grupo Os Geraldos. Com a direção geral de Douglas Novaes e musical de Everton Genari, a montagem é inspirada no conto Pinguinho, de Viriato Correia, e em textos do educador e teólogo Rubem Alves. A história se passa em um vilarejo e mostra como a experiência da morte e outras perdas atravessam a infância e reorganizam memórias coletivas. A encenação usa recursos do teatro popular e, para representar o cotidiano no interior do Brasil, estabelece uma relação visual com pinturas de Cândido Portinari. A temporada vai até 14 de junho, com sessões às sextas e sábados, 8 da noite, e aos domingos e feriados, às 6 da tarde. E o Sesc Santana fica na Avenida Luiz Dumont Vilares, 579. Ingressos à venda nas bilheterias e no site do Sesc SP. Agora vamos ouvir às 11:23 Francisco Mignone por Olinda Alessandrini ao piano.

Com Olinda Alessandrini ao piano, ouvimos a Valsa Tesquina número 10 em Si menor, lento, romântico e contemplativo, de autoria de Francisco Mignone. São 11h28, nós voltamos na sequência, logo após o intervalo, com mais dicas, sugestões e Chico Carvalho, aqui no Estação Cultura.

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3: 11h29, já estamos de volta na Estação Cultura e agora vamos ouvir o violonista Edelton Gladden interpretando a Sonata Mexicana de Manuel Pons.

0: Com Edelton Gleden ao violão, ouvimos o primeiro movimento, Allegro Moderato, da Sonata Mexicana de Manuel Ponce. 11h35. Chegou a hora do nosso papo semanal sobre teatro e seus arredores com o Chico Carvalho, que já está aqui no estúdio conosco. Bom dia, Chico.
1: Bom dia, Teca. Estava com saudades dos nossos papos.
0: E nós também com saudade de você e os ouvintes. Bom, hoje vamos falar sobre Aderbal Freire Filho, que foi um importante diretor de teatro e dramaturgo também. Ele nasceu em Fortaleza em 1941, participou de grupos de teatro amadores desde a adolescência e foi locutor da rádio Dragão do Mar. Entre 1960 e 62, trabalhou como técnico em prospecção de petróleo e vendedor de móveis de aço no Rio de Janeiro. De volta ao Ceará, entra na faculdade e obtém o diploma de bacharel em direito. Em 1970, Aderbal se muda, agora definitivamente para o Rio de Janeiro, e participa como ator e diretor de uma montagem de Diário de um Louco, de Nikolai Gogol, encenada dentro de um ônibus em movimento. Lançado agora pela editora Cobogó, o livro Teatro Aberto, Escritos de um Diretor, percorre mais de 3 décadas de reflexões de Aderbal Freire Filho sobre teatro, política e criação artística. A seleção do material foi organizada pelo filósofo, dramaturgo e crítico teatral Patrick Pessoa.
1: Isso mesmo, Teca. Eu fiquei muito feliz quando soube do lançamento desse livro, porque eu sempre esperei ter algum material do Aderbal impresso, os escritos dele. Tomara que a Cobogó aproveite essa chance, né, dos materiais do Aderbal e lance também as dramaturgias que ele fez a partir de romances, Moby Dick, O Púcaro Búlgaro.
0: Que
1: Ele, pois é,
0: bárbaro.
1: ele tinha essa prática de adaptar materiais literários para o palco. Fui correndo comprar um livro interessantíssimo. São escritos dele mesmo, que muitas vezes que estavam nos programas dos espetáculos e que ele reflete sobre a arte, sobre a maneira como ele vê o teatro. Ele morre em 2023, Teca.
0: Tá, há
1: Infelizmente
0: pouco
1: ele já
0: tempo,
1: faleceu.
0: é.
1: Ele foi casado com a Marieta Severo. Ele foi o grande idealizador, junto com a Andréa Beltrão e a Marieta Severo, do Teatro de Poeira do Rio de Janeiro, que é um
0: Sim.

0: teatro importantíssimo, que foge um pouco desse circuito comercial, que
1: Isso.
0: deixa as peças em cartaz por bastante tempo. Agora, Teca, pelo contato que ele tem, o Aderbal, com o Brecht, ele defende uma ideia do teatro bastante interessante, da qual eu acho que eu concordo bastante com o que ele diz. O teatro, quando ele reduz, né, a linguagem teatral, quando ela reduz a essência do que ela significa, ela consegue expandir os seus horizontes. Olha que curioso. Se você reduzir na essência daquilo que significa o contato do ator com a palavra, com a plateia, com o jogo teatral, mais você potencializa o teatro. Ao invés de você colocar um monte de treco, um monte de questões técnicas,
1: Artifícios,
0: artifícios,
1: adereços.
0: adereços, de você imaginar grandiosidades. Curioso, né? Você vai para o pequeno. No pequeno você expande,
1: Tá,
0: né? Vou
1: interessante.
0: dar um exemplo para você. Durante a minha vida, eu assisti algumas montagens de Hamlet, né? Numa delas, recentemente, é uma montagem soberba do ponto de vista do assombro que causa em nós. É como se eles colocassem, né, os idealizadores, os espectadores, dentro de Elsinore, né, o castelo da Dinamarca. Então, o espaço em si já é impactante, o verbo
1: Sim.
0: está na moda, né? Aí você tem, as luzes são fenomenais, fumaça, o truque do fantasma, o pai do Hamlet, que morre assassinado pelo tio, ele aparece de uma forma cinematográfica diante de você. É assombroso, talvez esse seja o termo. Em contrapartida, eu vi um outro Hamlet, que acontecia o seguinte: o ator, no início do espetáculo, chegava no palco, olhava para a plateia com um elmo, vestido com uma armadura e um elmo debaixo, um capacete debaixo dos
1: Sim.
0: braços, e falava para a gente, com a luz ainda da plateia: tudo bem com vocês? Vocês estão prontos para o espetáculo?
1: Tá.
0: Podemos começar? E o ator falando para nós. Aí dava o terceiro sinal. Esse ator que estava com a armadura, ele ia representar o fantasma, né, que é a primeira cena da peça. No entanto, ele próprio faria o Hamlet na sequência.
1: Uau.
0: Então já tem uma brincadeira teatral
1: Sim.
0: do jogo teatral de imediato. Então ele falava isso, dava uns três sinais, ele botava o elmo e tinha um acorde sonoro, um. Então não havia cenários, o palco estava vazio. Teca, parece esquisito falar isso, mas é impressionante o quanto aquilo era poderoso. Então, ele não estava assessorado por nada. E
1: Entendi.
0: quem dirigia esse espetáculo era o Aderbal Freire Filho.
1: Ah, era um ator
0: Um
1: e o
0: ator.
1: texto.
0: E o texto. E quem fazia este personagem é o Wagner Moura, que fez a
1: Olha.
0: montagem do Hamlet, né? Então, é para dar a entender isso, o quanto o teatro pode apostar nesse jogo essencial, que é da brincadeira, do fazer de conta. Isso faz com que o espectador, Teca, a gente já falou isso várias vezes aqui, faz com que o espectador necessariamente trabalhe. Ele tem que
1: Sim,
0: exercitar a sua
1: entendi.
0: imaginação. Isso não é um esforço sobre-humano. Nós somos seres imaginosos, nós adoramos acionar o nosso músculo da imaginação. Talvez ele esteja um pouco atrofiado, mas essa é a tarefa do teatro. Então, se nesse Hamlet mais contemporâneo você ficava entregue ao virtuosismo da encenação, nesse outro você ficava de queixo caído o quanto o ator conseguia acessar o espectador nesse processo de contar uma história. O Aderbal fazia isso o tempo inteiro nos espetáculos dele, principalmente através desses materiais que ele adaptava da literatura. Por exemplo, ele montou Moby Dick. Imagina montar Moby Dick, que é um...
1: Nossa, que é um espetáculo.
0: Botar um barco, a baleia, como é que faz? Nada disso importa, a rigor. É
1: Entendi.
0: evidentemente que tem que haver um exercício de reescrita do texto, da dramaturgia, e ele fazia isso. Então, além de um encenador, diretor, ele era um dramaturgo dos próprios espetáculos. Esse texto não existe no Hamlet, né? O ator que chega com o fantasma não era feito pelo próprio protagonista.
1: Claro, foi criado por
0: Foi
1: ele.
0: criado. Então, há um poder, ele fala isso, é tão bonito, é um poder ilimitado no teatro. Se você vai para aquilo que é essencial, pontual, você pode absolutamente tudo. Então, reduza ao invés de ampliar, ele fala, né? Que aí
1: Tá.
0: você vai encontrar o poder das infinitas, infinitos caminhos que o teatro pode acessar pelo compromisso que o ator deve ter, e o diretor, e a montagem, com a plateia. A plateia tem que participar, até, senão a gente fica numa posição simplesmente
1: Passividade.
0: de deslumbre, muitas vezes, de aplaudir o quanto aquilo é fabuloso. Não, faça o fabuloso acontecer em cada um dos espectadores, não fora dele, não no espaço. Entendi. Somente. Né? Evidentemente, é uma proposta, não é uma verdade absoluta nisso, mas é encantador o quanto ele faz essa defesa apaixonadamente nesse livro. Quem for comprar o livro, eu comprei, fui correndo comprar e li vários textos em que você ouve ele falando pelo texto o quanto ele é apaixonado.

0: apaixonado por essa estrutura precária. Ele usa essa palavra também. Olha que maravilha. A gente busca hoje tudo que é mais complexo, né? Senão, não. O teatro é absolutamente precário. E é pela precariedade que ele se torna fascinante.
1: Maravilhosa essa reflexão. Chico, vamos relembrar então o nome do livro, Editora Cobogó.
0: Isso, Editora Cobogó, até tenho aqui a ficha técnica.
1: Tá.
0: É, o título se chama Teatro Aberto, Escritos de um Diretor. É o Aderbal Freire Filho, organização do Patrick Pessoa. E está em todas as livrarias, é fácil de achar. Editora Cobogó. Essa editora tem que ser sempre festejada, Teca,
1: Sim.
0: porque ela vem publicando coisas interessantíssimas.
1: Maravilha. E o que que você separou para a gente ouvir?
0: Oi, Teca, isso é legal também. Tem, ao mesmo tempo que você tem esses malucos maravilhosos como Aderbal, que pegam materiais literários para transformar em teatro, tá na música isso está cheio também. Então eu encontrei, sabendo que ele fez uma montagem Moby Dick, eu encontrei uma sinfonieta do Bernard Herrmann, que foi o mesmo que fez a música do Psicose, que tem um trecho sobre, quer dizer, um trecho não, um dos movimentos da sinfonieta sobre o Moby Dick. E ouçam que parece bastante com a trilha do Psicose. Olha que engraçado.
1: Vamos ouvir.

0: Com a Orquestra Sinfônica Nacional Dinamarquesa, nós ouvimos o segundo movimento, Scherzo Presto, da Sinfonieta de Bernard Herrmann, a partir de Moby Dick, um clássico da literatura de Herman Melville. Michael Schoenwandt foi o maestro que regeu o conjunto. Antes de irmos aqui para o Metropolitan, Chico, a gente queria lembrar aos ouvintes que, falando desse teatro essencial, né, esse teatro sem elementos mirabolantes, sem tantos artifícios, termina neste domingo a temporada de A Linha Solar, lá no Centro Cultural Banco do Brasil, com o Chico Carvalho no elenco, além de Carol Gonzalez e com a direção do Marcelo Lazzarato, né, Chico?
1: Isso mesmo, somos só nós dois no palco, delimitado por um quadrado de fita crepe, duas cadeiras, não saímos de cena, é exatamente isso. Nós não temos proteção nenhuma, de truque nenhum, lidando com a palavra desse texto contemporâneo desse russo dramaturgo chamado Ivan Viripaev. Então, uma briga de um casal que acontece às 5 horas da manhã. E a gente vai vendo um pouco quanto essa troca de farpas diz respeito não somente a uma questão intramuros de um casal, mas das qualidades humanas, de dificuldade de compreensão do que acontece.

0: com outro país, com outro território, o quanto você quer subjugar o outro, fazer
1: Sei.
0: com que o outro, do outro lado das linhas solares,
1: Perca.
0: perca e que ele faça, que ele se dobre às suas vontades. Então é interessante por isso, é um buraco da fechadura, mas na verdade ele amplia para uma questão quase que global, né, das dificuldades humanas de relação.
1: Muito bem. De hoje até domingo lá no CCBB.
0: Isso.
1: E a gente vai no domingo, no Metropolitan, o que que teremos, Chico?
0: Às 3 horas, enquanto eu estou indo para o teatro,
1: Isso
0: a
1: mesmo.
0: gente vai ouvir A Filha do Regimento, do Gaetano Donizetti. É uma gravação de outubro de 2025. O Metropolitan começa então no domingo, 17 de maio, às 3 da tarde.
1: Muito obrigada, Chico. Um ótimo final de temporada para você com a Linha Solar e até semana que vem.
0: Obrigado, Teca.
1: São 11h48 e nós seguimos aqui no Estação Cultura com Giovanni, Buenaventura, Viviane. Vamos ouvir Introduzione Terza.

Ouvimos Introduzione Terza de Giovanni Buenaventura Viviani, com Gunnar Letzbor violino, Roberto Senzi na viola da gamba, Wolfgang Zerer cravo e Katalin Sebela fagote. 11h51. E agora outros destaques da nossa agenda cultural. A 15ª Semana da Leitura entra na reta final em diferentes espaços da capital. Entre as atrações gratuitas de hoje está a inauguração do Muro do Islã das Minas SP, no Sesc Campo Limpo, e o encontro Arte Palavra Feminina no Céu Parelheiros. Você conhece a agenda completa em estudoeleitura.com.br. Com foco nos educadores, o Itaú Cultural promove hoje, às 19h, um encontro virtual sobre o ensino da dança no Brasil. A atividade é parte da Ocupação Ana Botafogo e terá uma edição presencial neste sábado, 16h. Amanhã, ainda no campo da educação, o Sesc Pompeia realiza a atividade gratuita Nas Palavras de Jorge. A ação explora os traços e os materiais do artista plástico Jorge dos Anjos como linguagem. Começa às 14h. A Caixa Cultural segue com a exposição Milton da Costa, A Construção da Forma, com 50 obras, entre pinturas, desenhos e gravuras, que mapeiam a produção do artista brasileiro desde os anos 1930. E a Companhia Mungunzá dá início amanhã, 19h, à segunda semana de exibição do espetáculo Elan, dirigido por Isabel Teixeira, na Funarte. Ingressos gratuitos em simpla.com.br. E para fechar, vamos ouvir Cubanos, o tango brasileiro de Ernesto Nazaré, com Maria Tereza Madeira ao piano.

0: Com Maria Teresa Madeira ao piano, ouvimos Cubanos, Tango Brasileiro, de Ernesto Nazaré, encerrando o Estação Cultura de hoje. Trabalhos técnicos de Rafael Bueno e Amaury Santos. No jornalismo, Sofia Razel. Seleção musical, Chico Carvalho. Apoio de produção, Giovana Chaves e Sandra Vasconcelos. Produção, Cirlei Ribeiro. Na sequência, pela Cultura FM, você ouve o Concerto do Meio-Dia com o Hélio Vacari. Eu sou Teca Lima, agradeço a sua companhia e audiência, desejo a todos uma ótima tarde e até amanhã, a partir das 10 horas, para mais um Estação Cultura. Um beijo e até lá.
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0: Cultura informa. O despacho do ministro do STF, André Mendonça, afirma que o grupo A Turma, investigado na Operação Compliance Zero e ligado ao banqueiro Daniel Vorcaro, contava com a participação de policiais federais da ativa e aposentados, operadores do Jogo do Bicho e outras pessoas ainda não identificadas. Segundo a decisão, o núcleo Os Meninos reunia integrantes com perfil hacker, remunerados para executar invasões cibernéticas, monitoramento ilícito e possível destruição ou ocultação de evidências digitais. A Polícia Federal identificou também a participação da delegada Valéria Vieira da Silva e do agente federal Francisco José Pereira da Silva em acessos e informações sigilosas dentro do próprio sistema da corporação. Pai de Daniel Vorcaro, Henrique Moura Vorcaro, preso nesta manhã, atuava em colaboração direta com o filho, tanto como solicitador, quanto como beneficiário dos serviços ilícitos prestados pelo grupo. O ministro das Relações Exteriores do Irã, Abbas Araghchi, fez um pedido para que as nações do BRICS condenem o que ele chamou de violações do direito internacional pelos Estados Unidos e por Israel, enquanto diplomatas se reuniam para negociações em Nova Delhi, na Índia. Ele afirmou que o Irã foi vítima de expansionismo ilegal e belicismo. Araghchi pediu também que os países do bloco resistam à hegemonia ocidental e à sensação de impunidade que Washington acredita ter direito. Outras notícias ao longo do dia e às 6 da tarde no De Volta para Casa.
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4: Olá, ouvintes. O Concerto do Meio-Dia está começando. Vamos ouvir inicialmente de Carl Stamitz, Concerto para clarinete, fagote e orquestra em si bemol maior. Movimentos Allegro moderato, Andante moderato, Rondô. Carl Schletka, clarinete, Jürgen Gode, fagote. Acompanhados pela Orquestra de Câmara Kurpfalzisches. Yiri Malat é o regente.

De Carl Stamitz, ouvimos o concerto para clarinete, fagote e orquestra em si bemol maior. Clarinete Carl Schletka. Jürgen Goede, fagote. Orquestra de câmara Kurp Falsisches. Jiri Malat, regente. Na sequência de Carl Philipp Emanuel Bach, Sinfonia número 1 para cordas e baixo contínuo em sol maior. Movimentos Allegro di molto, poco adagio, presto. Trevor Pinnock rege o English Concert.

De Carl Philipp Emanuel Bach, tivemos a Sinfonia número 1 para cordas e baixo contínuo em Sol Maior. Trevor Pinnock regeu o English Concert. Agora de Telemann, concerto para flauta, cordas e baixo contínuo em Ré Maior, com os movimentos moderato, allegro, largo, vivace. Emanuel Pahud, flauta, acompanhado pelos solistas barrocos de Berlim, tendo como regente Rainer Kussmaul.

Ouvimos de Telemann o concerto para flauta, cordas e baixo contínuo em Ré maior. Flauta Emanuel Pahud, solistas barrocos de Berlim, sendo conduzidos por Rainer Kussmaul. Vamos ouvir agora de Pietro Locatelli, concerto grosso número 11 a 4 em Dó menor, opus 1. Movimentos Largo, Allemande, Allegro, Sarabanda, Largo, Giga, Allegro. Gottfried von der Goltz rege a Orquestra Barroca de Freiburg.

0: Tivemos de Pietro Locatelli o concerto grosso número 11 a 4 em Dó menor, opus 1, com a Orquestra Barroca de Freiburg, tendo Gottfried von der Goltz como maestro. E aqui termina o concerto do meio-dia. Produção Bruno Lombisani, trabalhos técnicos Altair Borges. A todos que nos acompanharam, uma ótima tarde.
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Olá, ouvintes. Hoje, obras de Johannes Brahms, Joaquim Turina e Wolfgang Amadeus Mozart em diferentes formações. Começamos com o trio para clarinete, violoncelo e piano em Lá menor, opus 114 de Johannes Brahms. Movimentos Allegro, Adagio, Andantino Gracioso e Allegro. Thea King no clarinete, Karina Georgian ao violoncelo, Clifford Benson ao piano.

Ouvimos o trio em Lá Menor, Opus 114, de Johannes Brahms, com Thea King, clarinete, Karina Georgian, violoncelo, Clifford Benson, piano. Na sequência, o quarteto para piano e cordas em Lá Menor, Opus 67, de Joaquim Turina. Movimentos lento, vivo e andante allegretto. O intérprete é o Ensemble Variable.

Acabamos de ouvir o quarteto em Lá menor, opus 67 de Joaquim Turina, com o ensemble Variable. A seguir, o primeiro movimento do quinteto para piano e sopros em Mi bemol maior, Kehl 452 de Mozart. André Previn ao piano, com solistas de sopro de Viena.

Encerramos nossa programação com o primeiro movimento do quinteto Kechel 452 de Mozart, interpretado por André Previn e os solistas de sopro de Viena. Este programa teve seleção musical de Sofia Razel, trabalhos técnicos de Sibelius de Toledo e Amaury Santos, gravação e montagem de Carlos Lima.

0: 1h57 em São Paulo.
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0: A Polícia Federal suspeita que recursos ligados a Daniel Vorcaro foram usados para financiar despesas do ex-deputado Eduardo Bolsonaro nos Estados Unidos. A verba teria sido transferida a um fundo sediado no Texas por uma empresa chamada Entre Investimentos e Participações. Uma segunda pessoa morreu em decorrência da explosão ocorrida durante uma obra conjunta da Sabesp e da Comgás na última segunda-feira. Francisco Bondemba estava internado no Hospital Regional de Osasco depois de sofrer traumatismo craniano, mas não

0: resistiu aos ferimentos. A explosão já havia deixado outra pessoa morta, o vigilante noturno Alex Nunes, de 49 anos. Outras duas pessoas ficaram feridas. O presidente dos Estados Unidos, Donald Trump, afirmou que o líder da China, Xi Jinping, se ofereceu durante as conversas de hoje para ajudar a resolver o conflito entre Washington e Irã. Pequim mantém laços estreitos com Teerã e é o maior consumidor de petróleo iraniano. Trump acrescentou que a China gostaria de ver o Estreito de Hormuz aberto. Outras informações você acompanha em uma hora.
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0: Tabaquianas número 8 foi composta em 1944 e teve sua estreia em 6 de agosto de 1947, em concerto na Academia Santa Cecília, de Roma, sob a regência do autor.
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Boa tarde, ouvintes. Quando Bernard Herrmann compôs a trilha para Um Corpo que Cai, já havia colaborado com outras três vezes com Alfred Hitchcock. Embora essa seja a parceria que mais tenha sido marcada na carreira de Herrmann, parece que seu destino seria sempre trabalhar com outros grandes gênios do cinema, como Orson Welles, Brian De Palma e Martin Scorsese. Uma das grandes contribuições de Herrmann para a música de cinema foram as passagens para a transição de cena, herança da época em que trabalhava no rádio. Abrimos o programa de hoje com a suíte do filme Um Corpo que Cai, de 1958, de Bernard Herrmann, com a Orquestra Sinfônica Nacional Dinamarquesa, regida por John Massary.

Este foi o prelúdio da suíte do filme Um Corpo que Cai, de Bernard Herrmann, com John Massary à frente da Sinfônica Nacional Dinamarquesa, do compositor Edgar Meyer, Death by Triple Fiddle, com Joshua Bell, violino, Mike Marshall, violão, Sam Bush, bandolim e o próprio autor no contrabaixo.

de Edgar Meyer, Joshua Bell, Mike Marshall e Sam Butch, autores e intérpretes, ouvimos Death by Triple Fiddle. De Heitor Villa-Lobos, Baquianas Brasileiras, número 9, com os movimentos Prelúdio e Fuga. Interpretação da Orquestra de Câmara Villa-Lobos.

De Heitor Villa-Lobos ouvimos as Baquianas Brasileiras número 9 com a Orquestra de Câmara Villa-Lobos. Do argentino Alberto Ginastera, Impressiones de la Luna, Movimentos Quena, Canción e Dança. Flauta Cláudio Barile e Camerata Bariloche, sob regência de Fernando Razzache.

Pilote é regida por Fernando Razzaj. São 2h29 em São Paulo. Faremos um rápido intervalo e o Tarde Cultura volta em seguida.

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1: Apresentamos em seguida de Johann Sebastian Bach o concerto para três pianos e cordas em Ré menor, índice BWV 1063, sem indicação de tempo, a La Siciliana Allegro. Solistas Christoph Eichenbach, Justus Franz e Gerhard Opitz. A Filarmônica de Hamburgo é regida pelo pianista Christoph Eichenbach.

Este foi o concerto para três pianos e cordas em ré menor, índice BWV 1063 de Bach, com os solistas Christoph Ehrenbach, Justus Franz e Gerhard Opitz. Eles foram acompanhados pela Filarmônica de Hamburgo, regida pelo pianista Christoph Ehrenbach. E a seguir vamos ouvir mais uma gravação da parceria entre a TV BRICS e a Cultura FM. Do russo Anatoly Kalvarsky, Paisagem da Carélia. Grande Orquestra de Jazz de Peter Vostokov e a Sinfônica da Rádio Orfeu, sob a batuta de Sergei Kondrashev.

Ouvimos a paisagem da Carélia, do compositor Anatoly Kalvarsky, com a grande orquestra de jazz de Peter Vostokov e a Sinfônica da Rádio Orfeu, todos regidos por Sergei Kondrashev, numa parceria da Rádio Cultura FM de São Paulo e a TV Brix. A pianista Sonia Rubinsky toca de Domenico Scarlatti a sonata em si bemol maior, K551.

0: Com a pianista Sônia Rubinsky, ouvimos de Domenico Scarlatti a sonata em si bemol maior K551. Duas e 59 em São Paulo.
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0: A Polícia Federal afirmou que a organização investigada no caso do Banco Master continua atuando mesmo depois das fases da Operação Compliance Zero. A avaliação consta na decisão do ministro André Mendonça, do STF, que autorizou na sexta etapa da operação, que foi deflagrada nesta quinta-feira. Segundo a investigação, novos elementos indicam a persistência das atividades ilícitas e a continuidade da atuação dos grupos, mesmo depois das primeiras ações policiais que levaram à prisão Daniel Vorcaro. A Casa Branca emitiu uma declaração hoje sobre o encontro entre o presidente dos Estados Unidos, Donald Trump, e o presidente chinês, Xi Jinping, em Pequim. O documento comenta que os dois discutiram sobre o Irã e concordaram que o país jamais poderá ter uma arma nuclear. A declaração ainda destacou o foco nos laços econômicos, antes de acrescentar que os líderes falaram sobre o desejo de acabar com o envio de fentanil para Washington. O desmatamento na Mata Atlântica atingiu o menor nível histórico em 2025, segundo dois dos principais sistemas de monitoramento do bioma. De acordo com as informações da Fundação SOS Mata Atlântica, o sistema de alertas de desmatamento registrou queda de 28% em relação ao período anterior, de 53 mil para 38 mil hectares. Já o Atlas dos remanescentes florestais da Mata Atlântica revela redução de 40% no desmatamento, de 14 mil para 8 mil hectares. Outras informações você, ouvinte da Cultura, poderá acompanhar em uma hora.
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1: Olá, amigos. Um ouvinte enviou esta mensagem. Maestro, ouvi dizer que Villa-Lobos foi o único compositor brasileiro de música erudita a fazer verdadeiro sucesso no exterior. Pergunto então, e Carlos Gomes? Caro ouvinte, Heitor Villa-Lobos é sem dúvida o compositor brasileiro mais executado e reconhecido mundialmente. Ele faleceu em 1959 e até hoje suas obras vêm sendo executadas com frequência em diversos países do mundo. E em pelo menos um aspecto, ele é excepcional na obra para violão. Ela é referência em todo o mundo. Não há um conservatório musical em todo o planeta que não inclua algumas de suas peças no programa do curso de violão.

0: Com Carlos Gomes, a história é bem diferente. Ele também fez muito sucesso. Foi o primeiro compositor brasileiro e o primeiro das Américas a atingir um sucesso internacional retumbante na Itália, décadas antes de Villa-Lobos. A sua ópera mais famosa, O Guarani, de 1870, foi um sucesso estrondoso no Teatro alla Scala de Milão. E a partir daí, teve óperas montadas em outras cidades europeias, como Londres e Lisboa. Contudo, este sucesso foi efêmero e não perene como o de Villa-Lobos, que até agora, quase 70 anos após sua morte, tem sua música executada frequentemente. Infelizmente, Carlos Gomes, um grande músico, é lembrado muito pouco em comparação a Villa-Lobos. É isso aí. Espero ter respondido. Um grande abraço e até o próximo programa.
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3: Apresentamos agora, de Robert Schumann, arranjo de Fritz Kreisler, a Fantasia para Violino e Orquestra em Dó Maior, Opus 131, com o solista Gidon Kremer e a Orquestra Sinfônica de Viena, regida por Heinz Wallberg.

Esta foi a Fantasia para violino e orquestra em Dó Maior, opus 131, de Robert Schumann, com o solista Gidon Kremer e a Sinfônica de Viena, regida por Heinz Waldberg. De anônimo, Os Spirituals, Over My Head e Lil David. A soprano Kathleen Battle é acompanhada na flauta por Herbert Laws e na harpa por Nancy Allen.

Estes foram os Spirituals, Over My Head e Little David, com a soprano Kathleen Battle, o flautista Herbert Laws e a harpista Nancy Allen. A pianista Beatriz Balsi toca de Cacilda Borges Barbosa, Estudo Brasileiro número 1.

Ouvimos de Cacilda Borges Barbosa, Estudo Brasileiro número 1, com a pianista Beatriz Barsi. 3h31 em São Paulo, faremos agora um rápido intervalo e o Tarde Cultura volta em seguida.

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4: Tarde Cultura apresenta em seguida de Monsieur de Saint-Colombe, prelúdio em Mi menor, com o violista Jordi Savall.

0: E hoje eu converso com a atriz Inês Oneto e a diretora Diana Herzog a respeito da peça Frágil, que entra em cartaz amanhã na sala multiuso do Teatro Arthur Azevedo. Muito boa tarde, sejam bem-vindas, tudo bem com vocês?
1: Boa tarde.
2: Primeiro, tudo obrigada por nos receberem aqui nesta casa.
0: Estamos às ordens. Oi, Inês, para iniciar eu tenho uma pergunta. A ideia da peça foi sua e você já tinha a ideia de fazer um solo?
2: Sim, foi minha, mas não tinha a ideia de ser um solo. Na verdade, esta peça, esta ideia... A ideia desta peça começou há 4 anos atrás, com uma temática que tinha a ver com a ausência paterna, mas não da forma como é. Era uma peça escrita para 3 atores, mas como qualquer projeto que é orgânico, é vivo, vivendo de subsídios e de editais que a gente possa ou não ganhar, não estava a conseguir concretizá-la. Então foi andando, até que entretanto eu consegui um edital lá em Lisboa, mas eu fiquei sem os atores. E aí então pensei, ué, a Diana já estava comigo nesta fase do projeto.
0: Lembro aos ouvintes que a Diana é carioca.
1: Sim.
0: E obviamente a Inês é portuguesa.
2: Pois com certeza. Acho que lá deu para entender pelo meu sotaque.
0: E eu gosto.
2: Obrigada. E entretanto, aí eu acho que... Na minha vida, o teatro tem um pouco isto. Eu acho que há sempre uma revolução pessoal muito grande aqui, não é diferente. E eu acho que o teatro me colocou nesta, e agora? Vamos em frente com o solo? E a Diana, vamos! E assim estamos aqui.
0: Corajosas! E vocês escolheram uma técnica chamada verbatim. Sim. Uhum. Quem responde?
1: Isso. É uma técnica que, na verdade, eu conheci ela quando eu trabalhei lá no Rio, que eu fui diretora assistente de um holandês que chama Jorgen Tjon, e que ele, não sei se vocês sabem, mas teve o Obra, que foi um projeto entre Brasil e Holanda, e aí tiveram brasileiros artistas selecionados que foram para a Holanda, e depois teve uma volta no Brasil, no Rio de Janeiro, e aí trabalhava-se em dupla. E aí teve a dupla do Jorgen com o Patrick Pessoa, e eles deram uma oficina sobre verbatim que eu fiz, acabei virando tradutora, assistente, e aí eles fizeram uma peça, depois o Jorgen voltou para fazer a peça que abriu o Rio Sena Contemporânea com um solo da Mariana Nunes. E aí fui diretora assistente dos dois, e era um solo só de verbatim. Então eu quando vi, e eu já estava trabalhando no meu primeiro espetáculo, que é o Nora, que é um espetáculo também vem de um lugar de relatos, enfim. E aí eu já coloquei, experimentei o verbatim na segunda temporada. Eu falei, vamos botar essa técnica, que eu achei ela
0: super
1: interessante.
0: Vamos explicar para os ouvintes.
1: Então, o verbatim...
0: Que não é um neologismo. Verbatim existe no dicionário.
1: Sim. Uhum. O verbatim, ele é uma técnica que é usada em teatro documental, onde entrevistas são coletadas, né, ao longo do processo. E aí o ator em cena... escuta, bota um fone de ouvido e reproduz exatamente o que está sendo ouvido em tempo real, né? Reproduz vírgula por vírgula, cada interjeição, tentando ser o mais fiel possível e não tendo aquela camada que seria que a gente chama, né, que eu não gosto muito, mas de interpretar, não tem esse, eu nem uso mais essa palavra, é atuar, mas é mesmo um canal direto, assim. Então, como nessa peça tem a tentativa da Inês, né, de falar a história dela, mas aí tem vários atravessamentos de outras histórias. E aí eu achei que eu, junto com a Rafaela, que escreveu comigo o texto, mas que foi minha diretora assistente, a gente foi entendendo que tinha muito sentido nesse espetáculo trazer isso e desenvolver, eu poder trabalhar mais ainda, sabe? Aprofundar mais a técnica, que no meu outro espetáculo foi só uma cena.
0: E eu estou curioso para saber o que vocês expõem nesse texto.
2: Do texto todo, do Frágil? Do espetáculo todo?
0: Sim, sim.
2: Este espetáculo fala sobre...
0: É difícil essa resposta,
2: é,
0: né?
2: É difícil. É porque eu gosto de pensar deste espetáculo, porque ele é uma temática que infelizmente atravessa muitas vidas. E não é fácil falar sobre a consequência que isto traz na vida de uma pessoa. Eu acho que gosto muito mais de entender o espetáculo, ainda que seja sobre a ausência paterna, de olhar para os filhos e as filhas que sofrem esta ausência. Então, sim, na verdade, é muito, acima de tudo é isto, são várias histórias, são várias pessoas, de todo o tipo de... Nós entrevistámos em Lisboa, houve também entrevistas feitas no Rio, de várias classes etárias, de várias idades, e é incrível, impressionante como nós vemos que isto atravessa gerações. Hoje em dia continuamos com esta
0: questão. E é muito difícil, Inês, usar o verbatim em cena?
2: É um desafio, porque eu acho que permite, faz com que eu tenha que estar muito atenta, uma escuta muito ativa, e uma tentativa também de, quando já se faz muitas vezes o espetáculo, não atropelar. Porque se eu tenho que estar a ouvir como se fosse a primeira vez e tentar ser o mais limpa possível naquilo que eu estou a ouvir...
0: Esse sincronismo não é fácil.
2: Obviamente que há ali quase como se fosse uma tradução.
0: Tem um delay.
2: Zizinho.
0: Mas eu imaginei.
2: Há uma tendência, depois da própria pessoa, pelo menos falo por mim, eu já sei o texto.
1: É porque, na verdade, na técnica mesmo, quando ela é usada assim, as pessoas que são bem... segue de maneira bem certinha, o texto ele vai trocando justamente para isso não acontecer.
2: Claro.
1: Mas a gente pegou isso e transformou dentro do que para a gente faz sentido.
0: Eu ia fazer justamente essa pergunta, Diana. Se usar o verbatim muda alguma coisa para a direção?
1: Não, muda porque... porque o verbatim, a escolha do verbatim está diretamente ligada a uma escolha da encenação mesmo e do sentido, né? Porque misturado com os verbatins, tem a voz da própria Inês, que volta em verbatim.
0: Sim.
1: E aí lá no final você vai entender... Enfim, não vou falar.
2: Spoiler!
1: Então tem assim, tem uma escolha estética mesmo, de que, né, porque eu acho que é o jeito mais honesto dentro dessa encenação da gente poder fazer essas vozes chegarem com a riqueza mais próxima que elas têm, sem que a gente precise apertar o play.
0: Sim.
1: Né? Com a riqueza de ter uma atriz em cena, que traz isso de uma forma muito bela, assim, que é muito bonita essas vozes. Assim.
0: Eu estou curioso para saber outra coisa, que vocês separaram 30 minutos além da duração da peça para a participação do público.
1: Sim.
0: Por favor, expliquem como isso funciona e como resulta.
2: Então, durante o espetáculo, eu vou construindo uma cena, vou construindo um cenário. Uma instalação, mas eu vou puxando os fios. E eu vou construindo ali uma habitação, uma instalação.
1: Os fios são varais.
0: Que interessante.
1: Ela levanta um fio que é um varal, aí depois levanta outro que é outro varal. E ela vai subindo, vai só para fazer
2: a tradução. Sim, claro, obrigada. E nisto, eu vou colocando objetos que simbolizam a ausência.
0: Sim.
2: Então, é uma instalação...
0: E o público participando.
1: Não.
2: Não durante o espetáculo, no fim
0: não,
2: do espetáculo.
0: Não, eu digo nesses 30.
2: Sim, então, isto eu vou montando durante a cena, eu vou montando, sim, e vou colocando os objetos que significam uma ausência. No fim do espetáculo, eu convido as pessoas, temos lá materiais, a colaborarem com as suas ausências, num varal específico do meio. Não onde eu ponho as minhas, mas um específico. E é lindo e é comovente, no fim dos espetáculos em Lisboa, ter pastas.
1: As pessoas escrevem coisas
2: com coisas
1: lindas, desenhos.
2: Uma curadoria emocional das ausências daquelas pessoas.
1: E que vai ter agora, diferente, que acontece, a gente faz a instalação e tem 30 minutos para as pessoas poderem usufruir e ver o que foi pendurado, o que tem a ver com o que ela falou. E aí temos aí também um vinho, que foi, a gente ganhou um apoio maravilhoso da Companhia de Fermentados, que cria um vinho super maravilhoso. E aí tem vinho, aí tem uma comida, e as pessoas podem trocar, faz um desenho, pendura, e nesse mesmo fio, a gente vai estrear dessa vez com um MP3, que não sei se as pessoas têm gente que não deve nem saber mais o que é, mas que ela pendura nesse mesmo fio.
0: Eu não sei, nunca ouvi falar.
2: Então, MP3, antigamente...
1: E aí ela vai pendurar esses MP3, são três, e as pessoas podem pegar e vai estar em looping as entrevistas. Então vão poder ouvir as histórias que
2: eu ouvi.
1: E é muito bonita. E as vozes são incríveis. Essas vozes para mim são...
2: São preciosas.
0: Eu acho que os ouvintes da Cultura FM estão bem mais esclarecidos a respeito dessa peça. E eu conversei com a atriz Inês Ometo, com a diretora Diana Herzog, sobre a peça Frágil, em cartaz a partir de amanhã até domingo na sala multiuso do Teatro Arthur Azevedo. Muito obrigado pela presença de vocês.
1: Obrigada.
0: E sucesso.
1: Super
0: com a peça.
1: Obrigada. A gente vai para o Rio depois daqui.
0: Perfeito.
2: É.
0: Ok.
2: Obrigada.
0: E o Teatro Arthur de Azevedo fica na Avenida Paz de Barros 955. As sessões da sexta e do sábado às 9 da noite, no domingo às 6. E os ingressos, ouvintes, são gratuitos?
1: Uhul!
0: Aí sim. Seguimos com o Tarde Cultura, agora apresentando de Frédéric Chopin a fantasia improviso em Dó Sustenido Menor, opus 66, com a pianista Maria João Pires.

Com a pianista Maria João Pires, ouvimos de Chopin a Fantasia Improviso em Dó Sustenido Menor, opus 66. Do compositor Edmundo Villani Cortes, Luz, Cristiano Alves, clarinete, e Tamara Uyakova, piano.

0: Ouvimos com o clarinetista Cristiano Alves, acompanhado ao piano por Tamara Ujakova, de Edmundo Villani Cortes, Luz. Quatro horas, um minuto.
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0: O presidente Lula defendeu hoje as restrições impostas pelo Tribunal Superior Eleitoral ao uso de inteligência artificial nas eleições deste ano. Ele disse que não aceitará esse tipo de ferramenta na campanha política dele. A Corte Eleitoral proibiu a publicação e republicação, de forma gratuita ou paga, de novos conteúdos produzidos ou alterados por IA no período de 72 horas que antecedem o pleito e 24 horas depois das eleições. O Ministério do Trabalho informou nesta quinta que mais de 10 milhões e meio de trabalhadores optaram pelo saque aniversário e que foram demitidos sem justa causa entre 2020 e 2025, poderão sacar 8 bilhões e 400 milhões de reais do FGTS. Isso poderá ser feito a partir de 26 de maio. O governo também revelou que os trabalhadores poderão consultar a partir do dia 25 o saldo do Fundo de Garantia disponível para utilização no Programa de Renegociação de Dívidas. O presidente da Federação Iraniana de Futebol declarou hoje que o país ainda não recebeu vistos para que a seleção viaje aos Estados Unidos e dispute a Copa do Mundo deste ano. Mehdi Taj disse que amanhã ou depois de amanhã terá uma reunião decisiva com a FIFA, onde ela deve apresentar garantias do porquê o problema continua sem solução. A participação no torneio, que acontecerá de 11 de junho a 19 de julho, segue marcada pela incerteza desde o início da guerra no Oriente Médio, no fim de fevereiro. Outras notícias você acompanha em uma hora.
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3: Tarde Cultura está de volta, trazendo agora de Georg Friedrich Händel, da ópera Amadei de Ingaula, índice HWV 11, ato 2, a ária Pena Tirana. O contratenor Jakub Józef Orlinski é acompanhado pelo conjunto Il Pomodoro, sob direção de Maxim Emelianichev.

Da ópera Amadei de Ingaula, de Handel, ouvimos a ária Pena Tirana. O contratenor Jakub Józef Orlinski foi acompanhado por Il Pomodoro, dirigido por Maxim Emelianichev. E agora de Ennio Morricone, suíte Giuseppe Tornatore. Tema de A Lenda do Pianista do Mar, temas de Cinema Paradiso, Nostalgia e Procurando Você, tema de Malena e tema de Uma Simples Formalidade. O violoncelista Yo-Yo Ma é acompanhado pela Orquestra Sinfonietta de Roma, sob direção do próprio autor.

Di Ennio Morricone ouvimos a suíte Giuseppe Tornatore, tema de A Lenda do Pianista do Mar, temas de Cinema Paradiso, Nostalgia e Procurando Você, tema de Malena e o tema de Uma Simples Formalidade. O violoncelista Yo-Yo Ma foi acompanhado pela Sinfonieta de Roma, regida pelo próprio autor. E agora, com a Falamone Hungarica, regida por Ontal Dorati, ouviremos de Franz Joseph Haydn a Sinfonia número 22 em Mi bemol maior Hoboken 1:22, O Filósofo. Os movimentos são Adagio Presto, Minuetto Presto.

Esta foi a Sinfonia número 22 em Mi bemol maior, O Filósofo, de Franz Joseph Haydn, com a Falamone Hungarica, regida por Antal Dorati. De Aníbal Troilo, ouviremos agora Responsório com Kronos Quartet.

Ouvimos com Kronos Quartet, de Aníbal Troilo, responsório. Encerrando esta audição, de Irving Berlin,

0: Russian Lullaby de Irving Berlin, com o pianista Hank Jones e o Meridian Quartet, encerraram a audição de hoje. O Tarde Cultura teve seleção musical e produção de Viviana Morila e operação de áudio de Amaury Santos. Em São Paulo, 4h55.
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0: A Gulp Entertainment, produtora do filme Dark Horse, cinebiografia de Jair Bolsonaro, negou que tenha recebido dinheiro de Daniel Vorcaro, dono do Banco Master, ou de qualquer outra empresa sob controle societário dele. O comunicado foi divulgado depois do site Intercept Brasil dizer que o banqueiro chegou a pagar 61 milhões de reais para a produção da obra entre fevereiro e maio do ano passado. A produtora também afirmou que repudia tentativas de associação indevida entre a produção e fatos externos desprovidos de comprovação documental, financeira ou contratual. O número de imóveis interditados depois da explosão provocada por uma obra da Sabesp na Zona Oeste de São Paulo subiu de 20 para 27 por conta de danos ou rachaduras posteriores. Desses, 22 precisarão passar por reformas estruturais. Para coordenar e acompanhar as ações emergenciais voltadas ao atendimento das vítimas da explosão, o governador de São Paulo, Tarcísio de Freitas, criou um gabinete de crise. E o presidente americano Donald Trump afirmou hoje que a China concordou em encomendar 200 aviões da Boeing, gigante americana da aviação. Caso o acordo seja confirmado, será a primeira compra de jatos comerciais fabricados nos Estados Unidos pela China em quase 10 anos. As declarações do republicano foram dadas durante a entrevista ao canal de notícias Fox News. Mais informações você acompanha em uma hora no programa De Volta para Casa.
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1: Boa tarde, queridos ouvintes. Eu recebi há pouco tempo algumas gravações feitas por queridos amigos meus da Filarmonia de Berlim, que formavam, aliás, um quinteto de sopros. A formação natural do quinteto é feita de flauta, oboe, clarineta, fagote e trompa. Esses queridos amigos de Berlim me enviaram alguns CDs que tinham gravado, pois três deles se aposentaram, um deles infelizmente faleceu. Ou seja, aquela formação estava sendo desfeita. Como a Alemanha é um país muito pobre, coitadinhos, né? Lá as pessoas se aposentam aos 68 anos, né? É terrível. E ainda depois disso, tem que prestar serviços, uma ajuda na formação de futuros sucessores de seus lugares da Filarmônica. Vamos começar, então, ouvindo um quinteto de sopros com piano do compositor alemão Fritz Danzig, um amigo de Mozart e também contemporâneo de Beethoven, com o quinteto de sopros da Filarmônica de Berlim.

de Franz Danzig, quinteto em Fá maior com piano. Estou fazendo hoje um programa com obras para quinteto de sopros, pois um quinteto da Filarmônica de Berlim tem seus músicos se aposentando e assim essa formação está sendo desfeita. Como eles tocam inúmeras músicas minhas, resolvi homenageá-los neste programa. Vamos ouvir agora um quinteto de sopros norte-americano, desta vez de Samuel Barber, Summer Music.

de Samuel Barber, Summer Music, com o quinteto de sopro da Filarmônica de Berlim, que tinha os seguintes componentes: flauta, Michael Hasel, oboe, Andreas Wittmann, clarineta, Walter Seifert, trompa, Fergus McWilliams e fagote, Henning Trogg. Esse maravilhoso conjunto me encomendou seis composições que eu vou mostrar a vocês no programa de hoje: valsa paulistana, requinta maluca, choro em Berlim, baião, seresta e frevo, com o quinteto de sopros da Filarmônica de Berlim.

Vocês ouviram de minha autoria, Valsa Paulistana, Requinta Maluca, Choro em Berlim, Baião, Seresta e Frevo, com o Quinteto de Sopros da Filarmônica de Berlim. Montando este programa para vocês, porém, eu recebi um telefonema de um amigo meu dizendo que essas minhas composições acabavam de ser gravadas por um quinteto de sopros muito especial. O Quinteto de Sopros das Forças Armadas da Ucrânia. Eu caí de costas, claro. Aquele povo infeliz recebendo bombas na cabeça o dia inteiro e mesmo assim tentando tocar músicas de um tropicalista brasileiro. Vamos ouvir com esse quinteto de sopro das Forças Armadas da Ucrânia o quinteto El Porche Negro, um tango que eu escrevi para o pessoal de

0: Com o quinteto de sopro das Forças Armadas da Ucrânia, vocês ouviram de minha autoria Tango, uma obra que eu fiz encomendada pela Filarmônica de Berlim. Pois é, queridos amigos, querendo prestar uma homenagem aos meus amigos do quinteto de sopros da Filarmônica de Berlim, que se aposentam, acabei sendo homenageado pelo quinteto das Forças Armadas da Ucrânia. Que loucura! Desejando, portanto, ao pessoal de Berlim um lindo final de vida, como foi linda a música que sempre nos ofereceram, desejo também ao pessoal do quinteto da Ucrânia que os russos criem juízo e parem de bombardear o país de vocês, tão musical e tão infeliz no momento. Por que não se usa a música para se chegar a uma conclusão que, fazendo coisas belas, a gente se entende bem melhor do que fazendo coisas bélicas?
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6: 6 horas em São Paulo.
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6: Começo de noite de quinta-feira, 14 de maio de 2026. Boa noite. Está começando aqui pela Rádio Cultura FM, pela Rádio Cultura Brasil, o De Volta para Casa. Até às 7 com as principais informações do dia, prestação de serviço e a nossa música instrumental brasileira. Vou abrir o programa de hoje com uma do Jacó do Bandolim, tocada por Armandinho Macedo e banda. Noites Cariocas.

Armandinho Macedo e banda de Jacó do Bandolim, Noites Cariocas. 6:06, a revelação do áudio em que o senador Flávio Bolsonaro pede apoio financeiro ao banqueiro Daniel Vorcaro para custear o filme sobre o ex-presidente Jair Bolsonaro provocou irritação e desconfiança dentro da pré-campanha presidencial do parlamentar. Segundo relatos de pessoas próximas à pré-campanha ouvidas pelo jornal O Globo, aliados questionaram Flávio sobre eventual proximidade com o dono do Banco Master antes mesmo de o senador ser lançado pré-candidato ao Palácio do Planalto e ouviram dele que não havia relação relevante entre os dois. Mas ontem o áudio divulgado pelo Intercept Brasil mostrou algo diferente disso. A divulgação da reportagem pegou a campanha de surpresa e levou a cúpula da pré-candidatura a convocar uma reunião de emergência para discutir os impactos políticos do episódio. Participaram das conversas o presidente do PL, Valdemar Costa Neto, o senador Rogério Marinho e integrantes da equipe jurídica do senador. A Polícia Federal investiga se recursos ligados ao banqueiro Daniel Vorcaro foram usados para financiar despesas de Eduardo Bolsonaro lá nos Estados Unidos. Uma das linhas da apuração tenta esclarecer se o dinheiro teria sido destinado oficialmente à produção do filme, como têm argumentado aí os envolvidos nas tratativas, ou se esse discurso serviu apenas como justificativa para a transferência dos valores. Os investigadores tentam entender três pontos centrais: se o recurso foi realmente aplicado no projeto audiovisual, se houve desvio de finalidade ou se parte do dinheiro acabou sendo usada para custear a permanência de Eduardo Bolsonaro por lá. Nos bastidores da investigação, também há dúvida sobre o papel do senador Flávio Bolsonaro nas negociações e sobre qual teria sido a destinação final dos recursos. A avaliação dos investigadores é que esclarecer o fluxo do dinheiro virou peça-chave para entender o alcance político e financeiro das conexões em torno de Vorcaro, dono do Banco Master. 6:08, seguimos com o Grupo Terra Brasil, de Zélio Silva. Toca pra Lapa.

Toca pra Lapa, diz Eli Silva com o Terra Brasil. 6:15, um outro assunto envolvendo o Banco Master no dia de hoje disse respeito a uma investigação da PF, da Polícia Federal, que aponta que integrantes da própria corporação, entre eles uma delegada e policiais em atividade e aposentados, atuavam para intimidar desafetos, obter informações sigilosas e monitorar adversários de Daniel Vorcaro, dono do Banco Master. Os suspeitos participavam do núcleo chamado de A Turma, voltado para a prática de ameaças, intimidações presenciais, coerções, levantamentos clandestinos, obtenção de dados sigilosos e acessos indevidos a sistemas governamentais a favor de interesses de Vorcaro. Esse grupo integrava a estrutura paralela de vigilância supostamente comandada pelo banqueiro. A informação consta da decisão do ministro André Mendonça, do Supremo Tribunal Federal, que autorizou a sexta fase da Operação Compliance Zero sobre fraudes financeiras ligadas ao Master. A ação mirou o pai do banqueiro Daniel Vorcaro, Henrique Vorcaro, e outros 6 alvos de mandado de prisão, além de 17 alvos de mandado de busca e apreensão nesta quinta. Na decisão em que determinou a prisão de Henrique Vorcaro, Mendonça afirmou que, segundo a investigação da Polícia Federal, o empresário tinha ligação com operadores do jogo do bicho e com milicianos no Rio de Janeiro. Mais uma pessoa morreu vítima da explosão de uma obra da Sabesp na zona oeste da capital paulista no início da semana. Francisco Albino, que estava internado no Hospital Geral de Osasco, não resistiu aos ferimentos. A explosão aconteceu na segunda-feira, já tinha deixado um morto, o vigilante noturno Alexandro Nunes, de 49 anos, e outras 2 pessoas, além de Albino, tinham ficado feridas, uma delas já teve alta. O número de imóveis interditados depois da explosão subiu de 20 para 27 por conta de danos ou rachaduras posteriores. Desses, 20 ou dessas casas, né, 22 precisarão passar por reformas estruturais. Antes eram 15. 6:13. Você vai ouvir agora a Salsa Blues do Jorginho do Trompete, com o Jorge Nascimento, o próprio Jorginho do Trompete e banda.

Dançou ou não dançou? Salsa Blues, do Jorginho do Trompete, com ele, Jorge Nascimento e banda. 6h18, a PEC do fim da escala 6x1 deve ser votada no plenário da Câmara dos Deputados no dia 27 de maio. Foi o que disse hoje o presidente da comissão especial que debate a redução da jornada, o deputado Alencar Santana. O calendário prevê ainda a votação do relatório na comissão um dia antes, no dia 26 de maio. E para isso, o governo fechou um acordo com o presidente da casa, Hugo Mota, para que a redução da jornada seja de 44 horas semanais para 40 horas semanais e não para 36, como prevêem duas PECs já em tramitação. Há ainda um projeto de lei do governo com redução de 44 horas para 40 horas semanais, implantação da escala 5x2 e sem diminuição de salário. Esse modelo deverá prevalecer na Constituição. O presidente Lula criticou nesta quinta o uso de inteligência artificial em campanhas eleitorais. Ele defendeu que seja pensado, do ponto de vista legislativo, uma forma de proibição do uso da ferramenta. Resolução aprovada pelo TSE, Tribunal Superior Eleitoral, em março, proíbe, nas 72 horas que antecedem o pleito e nas 24 horas posteriores ao encerramento, a publicação, republicação ou o impulsionamento de novos conteúdos produzidos ou alterados por inteligência artificial. Lula contou que começou a pensar no assunto depois de ouvir o ministro Nunes Marques afirmar durante a cerimônia de posse como presidente do TSE que proibiria o uso da inteligência artificial 3 dias antes da eleição. 6h20, seguimos com as peripécias do Boto Tonini. Essa é do Sebastião Tapajós, com ele e banda.

0: Você acabou de ouvir Perpérsias do Boto Tonini, de Sebastião Tapajós, com ele e banda. São 6h24, hora de falar com a Rita Lizauska sobre o Jornal da Cultura. Rita, tudo bem? Boa noite.
1: Boa noite, tudo bom?
0: Tudo em ordem. Vamos falar aqui inicialmente, eu sei que vocês vão debater isso no Jornal da Cultura. Tivemos hoje mais uma operação da Compliance Zero, desta vez envolvendo o pai de Daniel Vorcaro, né?
1: Exatamente, Henrique Vorcaro, né, pai do ex-banqueiro, ele foi preso pela Polícia Federal na manhã desta quinta em Belo Horizonte, na sexta fase dessa operação Compliance Zero, e de acordo com as investigações, ele é suspeito de integrar um grupo que é apelidado de A Turma, que é apontado ali pela Polícia Federal como uma estrutura utilizada para intimidar adversários do controlador do Banco Master. Os investigadores descrevem essa organização como um núcleo criminoso voltado ali à prática de ameaças, coação, obtenção ilegal de informações sigilosas, ataques a dispositivos eletrônicos. Henrique Vorcaro também teria atuado na articulação ali de pagamentos, de demandas, de solicitação de serviços ligados a outro grupo chamado Os Meninos, que reuniria ali hackers, né, suspeitos de tentar tirar reportagens do ar, disseminar conteúdos favoráveis a Daniel Vorcaro, enfim. Mais um núcleo dessa organização criminosa do Master, então, está sendo desbaratado. Mas nessa operação, uma delegada da Polícia Federal foi retirada das suas funções, um agente da PF acabou preso, ambos são suspeitos de repassar informações confidenciais ao grupo de Daniel Vorcaro. Dois policiais federais aposentados também foram atingidos por mandados de busca e apreensão. Ou seja, a gente vê os tentáculos dessa organização de Vorcaro.
0: Eu estava pensando nisso aqui. É uma fortificação, uma estrutura de blindagem absurda.
1: Exatamente. E que vai ali, é como se fosse uma metástase, né? Que você vê ali em
0: vai
1: todos os segmentos e cada vez maior. A gente vai falar dos desdobramentos também, das suspeitas do que os recursos ligados ao banqueiro tenham sido usados para custear despesas do ex-deputado Eduardo Bolsonaro nos Estados Unidos, né? Ele vive em terras norte-americanas desde fevereiro de 2025. Esses valores teriam sido enviados a um fundo no Texas por meio de uma empresa oficialmente para financiar ali o filme, né, sobre a vida de Jair Bolsonaro, o filme Dark Horse. O caso ganhou muitos desdobramentos, né? Eduardo Bolsonaro, inclusive, está dando uma entrevista há mais de meia hora para a Globo News. Flávio Bolsonaro, dando uma entrevista mais de meia hora na Globo News. E até o presidente Lula, né, comentou o caso pela primeira vez, afirmando que a relação entre Flávio Bolsonaro e Daniel Vorcaro é caso de polícia. Né, questionado ali por jornalistas na Bahia, onde o presidente estava, ele evitou aprofundar o tema e disse que cabe à Polícia Federal conduzir as investigações. A gente vai falar também da visita de Donald Trump à China. Ele foi recebido por Xi Jinping em Pequim, numa cerimônia oficial, desfile militar, apresentação ali de crianças com bandeiras dos dois países. E durante o encontro, Trump afirmou que se sente honrado em ser amigo do líder chinês, disse acreditar que a relação entre China e Estados Unidos será melhor que nunca. E a imprensa estatal chinesa disse que Xi Jinping também fez um alerta direto para os Estados Unidos sobre Taiwan, afirmando que o tema, se for lidado pelos Estados Unidos, ou seja, se os Estados Unidos ali se meter nessa questão de Taiwan, pode levar a uma situação extremamente perigosa. Hoje com a gente, economista e doutor em ciência política, o Ricardo Senes, e o professor da Fundação Getúlio Vargas de São Paulo, Alexandre Schneider.
0: Às 9 da noite.
1: Espero todos vocês.
0: Bom jornal para você. Por aqui seguimos com Hermeto Pascoal, dele, Voz e Vento.

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3: 6h33, retomo de volta para casa. Tráfego pesado neste começo de noite de quinta-feira. 790 quilômetros de lentidão tem São Paulo agora, segundo informações da CET. A Enel São Paulo pediu à Agência Nacional de Energia Elétrica que determine uma perícia técnica no âmbito do processo que pode culminar com o rompimento da concessão. Em abril, a diretoria da ANEEL decidiu, por unanimidade, instalar um processo de caducidade do contrato da Enel em São Paulo. A empresa apresentou a defesa e caberá à agência marcar uma data para análise do caso para decidir se recomenda ou não o rompimento do contrato ao Ministério de Minas e Energia. Na petição da defesa, a empresa alega que somente uma perícia técnica especializada, feita por profissionais da área de meteorologia e de infraestrutura de distribuição de energia elétrica, é que poderão ser esclarecidos os efeitos dos eventos climáticos de 2023, 2024 e 2025 no serviço prestado. A companhia diz que se dispõe a arcar com os custos dessa produção de provas e que os peritos poderão ser indicados pela agência e pela Enel de forma conjunta. Por falar em condições climáticas, o tempo seco e ensolarado espantou a sensação de frio nessa tarde de quinta-feira. Termômetros marcaram 26 graus, até passaram um pouquinho. A nebulosidade já aumentou e a previsão é de termômetros se aproximando dos 16 graus agora no fim da noite. E esse tempo vai mudar de novo no fim de semana, quando as chuvas voltarão para a Grande São Paulo. A sexta-feira ainda deve começar com sol entre nuvens, mas o tempo muda durante o dia com a passagem de áreas de instabilidade, o que deve causar chuvas isoladas e garoa, principalmente durante a tarde. As temperaturas devem variar entre mínimas de 15 graus e máximas que não devem passar dos 21. 6h34, com Cristiane Neves ao piano dela, tudo volta.

Com Cristiane Neves ao piano dela, tudo volta. Faltam 20 minutos para as 7 horas da noite. Volto com informações internacionais porque a Guarda Revolucionária do Irã afirmou em comunicado divulgado hoje que cerca de 30 embarcações cruzaram o Estreito de Hormuz com a permissão de Teherã desde a noite desta quarta. Segundo fonte da agência de notícias iraniana Fars, o trânsito de navios da China pela rota foi retomado depois de um entendimento entre os dois países. O anúncio das Forças Armadas do Irã não dá detalhes sobre a nacionalidade das embarcações que tiveram a passagem autorizada, mas acontece em meio à visita oficial do presidente Trump a Pequim, né? Os dois líderes concordaram que o estreito deveria permanecer aberto e que o Irã jamais deveria obter armas nucleares. O presidente da Federação Iraniana de Futebol, Mehdi Taj, declarou nesta quinta que o país ainda não recebeu os vistos para que a seleção viaje aos Estados Unidos e dispute a Copa do Mundo. A participação do Irã no torneio, que acontece de 11 de junho a 19 de julho, segue marcada pela incerteza desde o comecinho da guerra. Mehdi Taj disse que amanhã ou depois de amanhã, ou seja, num curto espaço de tempo, ele terá uma reunião decisiva com a FIFA para receber garantias. O presidente da FIFA, o Gianni Infantino, reiterou que o Irã disputará as partidas da Copa do Mundo nos Estados Unidos, como ficou estabelecido no sorteio, que também será disputado no Canadá e no México. 6h41. Seguimos com Lamento no Morro, do Tom Jobim com Vinícius de Moraes. Arranjos de Adriano Souza, que toca essa acompanhada.

Você acabou de ouvir Adriano Souza e Grupo tocando do Tom Jobim com Vinícius de Moraes, Lamento no Morro. Uma operação conjunta nesta quinta em São Paulo mirou um esquema de fraude fiscal no setor de plásticos. Segundo as investigações, os criminosos teriam causado um prejuízo estimado em mais de 2 bilhões e meio de reais aos cofres públicos. Ao todo, mais de 530 agentes públicos cumpriram 46 mandados de busca e apreensão em 14 cidades aqui de São Paulo. E segundo as investigações, três grandes grupos empresariais utilizavam pelo menos 60 empresas de fachada para gerar créditos tributários falsos. O esquema funcionava com a emissão de notas fiscais frias que simulavam operações comerciais. Enquanto os produtos reais saíam diretamente de importadores para as indústrias, as notas circulavam por empresas fictícias para reduzir artificialmente o pagamento de impostos federais e estaduais. O Centro de Vigilância Epidemiológica de São Paulo confirmou dois novos casos de febre amarela nesta semana. Ao todo, são 9 os registros já conhecidos da doença. De acordo com a pasta, os novos casos ocorreram na região do Vale do Paraíba, na cidade de Lagoinha. Dois homens, um de 64 e outro de 54 anos, que não tinham sido vacinados. A região do Vale do Paraíba concentra ao todo 8 casos do total de infecções e o estado tem 5 mortes pela doença. 6h48, Nonato Luiz, tocando de Edu Lobo com Vinícius de Moraes, Zambi.

0: Zambi, de Edu Lobo e Vinícius de Moraes, com o Nonato Luiz. Agora eu vou falar sobre um livro para regenerar as artes. Essa é a proposta de Física e Metafísica da Pintura, escrito pelo pintor, poeta e alquimista francês do século XX, Louis Catiot. O lançamento acontece nesse sábado, às 11 da manhã, lá no Centro Cultural São Paulo, pelas editoras Laranja Original e Odisseus. Trata-se da quarta edição mundial, depois da primeira publicação em 1991, lá na Bélgica, e duas outras, em 1998 e 2012, na Espanha. O editor do texto, Fábio Malavoglia, comenta a obra.
1: Este livro representa um sopro de renovação para todos que praticam, que criam, que seguem as artes. Porque ele diz coisas completamente incomuns. Por exemplo, a arte é mágica, e quando não é, não é nada. Ou então, a criação de uma arte realmente viva depende, como a procriação, de um espasmo de amor, porque só existe vida onde se faz amor. Deveria ser óbvio, mas é muito raro encontrar essa vitalidade nas produções contemporâneas. Por isso, o livro não diz respeito só à pintura, mas a todas as artes. Nos 8 ou 9 capítulos iniciais, Catiot comenta o segredo físico dos seus quadros. Ele pintou mais de 300. Ou seja, a matéria inalterável, transparente, que produz uma vibração perceptível por quem a vê e cujas cores nunca desbotam. São segredos do ofício que os modernos esqueceram. E nos 20 e poucos capítulos dedicados à metafísica, ele fala de dons, práticas e virtudes de quem cria obras de arte vivas. Por isso, o texto desse livro é único.
0: Bom, para apresentar a obra, virá especialmente da Espanha o historiador e escritor catalão Pere Sánchez Ferré, grande estudioso do trabalho de Catiot. Será uma palestra ilustrada com imagens dos quadros de Catiot, gratuita, a partir das 11 da manhã, no sábado, lá no Centro Cultural São Paulo. Rua Vergueiro, número 1000, no bairro do Paraíso, do ladinho do metrô Vergueiro. Só no dia do lançamento, o livro será vendido pelas editoras a preço promocional. Deixa eu contar outra notícia cultural para você. Começa amanhã a terceira edição do Circuito Cultural Ticket, que promove atividades gratuitas em diferentes endereços na cidade de São Paulo. A agenda, que inclui peças de teatro, shows, também palestras, vai até dia 24. E entre os destaques está um concerto do projeto Candlelight no Teatro B32, nesse domingo às 7 da noite, com um repertório dedicado ao rock nacional. O evento também ocupa espaços como o MASP, o Teatro Municipal e o Planetário Ibirapuera. Bom, você encontra a programação completa no site circuitoculturalticket.com.br. E para terminar o programa, Sidney de Oliveira tocando dele Quase Mineiro.

0: Você acabou de ouvir aqui na Rádio Cultura com o Sidney Oliveira, música dele, Quase Mineiro. E é com essa que a gente conclui mais uma edição do De Volta para Casa, programa que tem a produção da Gabriela Paques, apoio de produção do Gabriel D'Ângelo, seleção musical Eduardo Weber, na mesa de som Armandino Corbal, trabalhos técnicos Wagner Freitas. 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Por exemplo, na sequência aqui tem a Voz do Brasil no rádio, mas no aplicativo Cultura Play, na internet, você continua ouvindo a programação da rádio que você mais gosta. Boa noite, um ótimo descanso e até amanhã. 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
1: Olá, amigos. É com muito prazer que eu anuncio que hoje começaremos uma série sobre um dos compositores mais bem-sucedidos da história musical europeia, Gioachino Rossini. Mas atenção, não ouviremos suas peças mais conhecidas. Em vez disso, vamos mergulhar em águas mais profundas, onde ouviremos várias obras muito pouco conhecidas e absolutamente encantadoras. Bem-vindos a mais um Encontro com o Maestro.
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Essas são peças muito conhecidas, maravilhosas. Mas que tal voltarmos nossa atenção para outros sons rossinianos? Vamos então para o ano de 1822, quando o compositor e sua esposa chegaram em Viena. Rossini foi recebido como um herói. Suas óperas causavam uma verdadeira febre. Falava-se até em uma histeria rossiniana. Como sabemos, os grandes sucessos do compositor eram suas óperas cômicas, como O Barbeiro de Sevilha ou La Cenerentola. Contudo, Rossini sabia muito bem escrever música séria. E como? Tanto que efetivamente compôs várias óperas nesse estilo, com música extraordinária. Mas foram, sem dúvida, as comédias que lhe trouxeram grande sucesso popular, fama e muito dinheiro. Mas prossigamos. Como eu disse, caro ouvinte, em 1822, Rossini está em Viena e vai a um concerto onde é apresentada a Sinfonia Heróica de Beethoven.

Rossini fica comovido e decide conhecer o seu autor. Resulta, então, o célebre encontro entre Beethoven, então com 51 anos de idade, e Rossini, muito mais jovem, com apenas 30 anos. Rossini, mais tarde, descreveria este encontro a várias pessoas. Eu ressalto aqui dois pontos. Um deles foi o profundo ar de tristeza que Rossini encontrou no olhar de Beethoven. Olhar este que, segundo suas próprias palavras, nenhum buril de qualquer mestre poderia entalhar. O outro ponto que eu ressalto foi o conselho que Rossini recebeu do mestre alemão. Seus talentos não são para a ópera séria. Continue na ópera bufa. Escreva mais barbeiros. Bem, por causa desta conversa, eu sempre pensei com meus botões. Que pena Rossini nunca ter experimentado escrever uma sinfonia. Depois de conhecer a heroica, com a sensibilidade e grande conhecimento musical que tinha, talvez ele tivesse composto algo muito bom neste gênero. Mas Rossini fazia fortuna compondo uma ópera atrás da outra. Entre 1810 e 1823, escreveu nada menos do que 34 delas. Não tinha tempo para pensar em mais nada. Agora, se não temos sinfonias, temos as aberturas de suas óperas, que compõem um belíssimo repertório. Graças a elas, Rossini está muito vivo nas salas de concerto. Vamos, portanto, começar nossa audição de hoje com uma abertura de Rossini. Escolhi uma que mostra este lado mais sério, menos estereotipado do compositor. É a abertura de uma de suas óperas menos conhecidas. Chama-se Ricciardo e Zoraide. Foi composta em 1818. A trama apresenta uma história de amor durante a época das Cruzadas, entre Zoraide, filha de um príncipe do Oriente, e Ricciardo, um cavaleiro cristão. Amor e guerra estão, portanto, presentes nesta música da abertura. O final da peça é um tanto convencional, já com a entrada do coro, mas a maior parte dela é de uma expressividade belíssima. Vamos ouvi-la com a Academy of St. Martin in the Fields, dirigida pelo maestro Neville Marriner.

Acabamos de ouvir com Academy of St. Martin in the Fields, dirigida pelo maestro Neville Marriner, a abertura da ópera Ricciardo e Zoraide, de Gioachino Rossini. E vamos prosseguir com outra abertura que fará um belo contraste com esta. Trata-se da abertura da ópera Maometto II, o sultão otomano e conquistador de Constantinopla, que viveu entre 1432 e 1481. Quando escreveu essa ópera, Rossini tinha 28 anos e já estava totalmente consagrado. Pôde assim se dar ao luxo de desacelerar sua produção para apenas uma ópera por ano. Podia, portanto, trabalhar com mais capricho e com mais tempo, o que o levou a tentar uma obra muito ambiciosa. Vejam só, caros ouvintes, o que ele aprontou em Maometto II. O primeiro ato ficou com nada menos que uma hora e meia de duração. Muito longo. Um dos trechos da ópera, Rossini chamou de terzettone, ou seja, um grande terceto, um grande trio. Ele dura cerca de 25 minutos. E o que deveria ser apenas um trio inclui tiros de canhão, uma explosão de consternação popular e uma oração. Em outro momento da ópera, Rossini escreveu para a primadona nada menos do que 40 minutos de exibicionismo vocal. 40 minutos cantando sem sair do palco. Embora o resultado tenha sido extraordinário pelos padrões atuais, a ópera não agradou o público de Nápoles, para onde foi composta. É que a ópera italiana, naquele tempo, era baseada em convenções muito claras, e este afastamento do usual não foi bem aceito. Sua abertura, contudo, é bastante convencional e fará um belo contraste com a abertura de Ricciardo e Zoraide que acabamos de ouvir. Vamos a ela, novamente com Academy of St. Martin in the Fields, dirigido pelo maestro Neville Marriner.

ouvimos de Rossini a abertura da ópera Maometto II com a Academy of St. Martin in the Fields, dirigida pelo maestro Neville Marriner. E chegamos, caros ouvintes, em 1824, quando Rossini vai para Paris, onde faz um belíssimo acordo profissional com o governo francês. Com um excelente pagamento, ele se comprometeu a produzir uma grande ópera para a Académie Royale de Musique e uma ópera bufa, ou uma ópera semisséria, para o teatro italiano, o qual ele também ajudaria a administrar. Assim, uma grande parte da partitura de Maometto II foi adaptada para um novo libreto francês, resultando na ópera Le Siège de Corinthe, ou O Cerco de Corinto, em português, ópera que estreou em 9 de outubro de 1826. Desta vez, para não repetir o problema havido em Nápoles, Rossini tomou várias precauções. Aprendeu a falar francês e informou-se sobre as formas operísticas francesas tradicionais. Abandonou alguma das peças originais de Maometto II, cujo estilo não agradaria os parisienses, e incluiu as preferências locais, como danças e um papel mais importante para o coro. Assim, Rossini teve grande sucesso, e a ópera foi apresentada em vários países ao longo da década seguinte. Sua abertura é, a meu ver, bem menos convencional, equilibrada e muito bem confeccionada. Música excelente. Vamos ouvir em seguida, mais uma vez, com a Academy of St. Martin in the Fields, dirigida pelo maestro Neville Marriner.

Acabamos de ouvir de Gioachino Rossini a abertura da ópera Le Siège de Corinthe, que ele escreveu para o Teatro Italiano de Paris em 1826. Mais uma vez, tivemos a execução da Academy of St. Martin in the Fields, dirigida pelo maestro Neville Marriner. E agora, caros ouvintes, para encerrar, vamos à peça menos desconhecida das quatro que eu escolhi para este programa. É a abertura da ópera Semiramide. Com ela voltamos um pouco no tempo, antes de Rossini chegar a Paris. Semiramide foi escrita em 1823 e estreou em Veneza. Foi a primeira vez em que o compositor teve um grande fosso à sua disposição, podendo assim fazer uma orquestração mais ambiciosa. Vamos ouvir esta magnífica e conhecida abertura com a Orquestra de Câmara da Europa, dirigida pelo maestro Cláudio Abbado.

Acabamos de ouvir, de Gioachino Rossini, a abertura da ópera Semiramide, numa execução da Orquestra de Câmara da Europa, dirigida pelo maestro Claudio Abbado. Semiramide foi a última ópera italiana de Rossini, visto que depois de seu período em Paris, onde criou óperas em francês, ele nunca mais escreveria uma ópera novamente, embora vivesse muitas décadas mais. O que levou este artista de imenso sucesso a abandonar tudo de uma hora para outra? É o que veremos nos próximos programas desta série, caro ouvinte. Você não pode perder. É isso aí, chegamos então ao final deste programa. Como sempre, tivemos a produção de Júlio de Paula. Eu espero que você, caro ouvinte, tenha apreciado. E não se esqueça, entre em contato comigo, envie sua pergunta ou comentário pelo e-mail pergunte@culturafm.com.br. Um grande abraço a todos e até o nosso próximo encontro.

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0: Ludwig van Beethoven, Valsa número 1, Capela Istropolitana. Direção, Oliver Donani.
1: Deverá comunicar os valores arrecadados aos Ministérios do Turismo e da Economia. Também ficarão obrigados a apresentar demonstrações financeiras anuais certificadas por auditores independentes e comparecer do Conselho Fiscal. Da Rádio Câmara de Brasília, Maria Neves.
2: Eduardo Bismarck, do PV, comemora a realização do 10º Salão do Turismo, que aconteceu de 7 a 9 de maio, no Centro de Eventos do Ceará, em Fortaleza. O deputado lembra que essa é a primeira vez que o Nordeste recebe o evento.
3: Eduardo Bismarck ressalta o potencial da região no turismo, com geração de emprego e oportunidades que impactam diretamente no comércio local. Ele também aponta que o evento fortalece a circulação de recursos na economia ao reunir empresas, trabalhadores, visitantes e representantes do setor.
2: Termina aqui o Jornal Câmara dos Deputados com trabalhos técnicos de Everson Urani e apresentação de José Carlos Andrade e Luciana Vieira. Uma boa noite para você.
3: Uma ótima noite. A Voz do Brasil volta amanhã.
4: 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Boa noite.

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2: Boa noite. O Conexão Europa traz o recital com o duo Moreno Gestein, formado pelos pianistas e irmãos Juan Fernando e José Henrique Moreno Gestein, com a participação da também pianista Ana Guijarro. Gravação ao vivo, realizada em 19 de novembro de 2025, na Fundação Juan March, em Madrid, na Espanha. Os irmãos Juan Fernando e José Henrique Moreno Gestein tocam piano juntos desde que eram crianças. Apesar de ambos terem carreiras independentes e de sucesso como solistas, seguem se apresentando em duo sempre que possível e já percorreram as salas mais renomadas pelo mundo. Neste recital, os pianistas apresentam um repertório que mistura a música francesa com a espanhola. O duo Moreno Gestein começa o recital com A Hora Espanhola, de Maurice Ravel.

Acabamos de ouvir Pavane, Opus 50, de Gabriel Fauré. E antes, foi a vez de A Hora Espanhola, de Maurice Ravel. Ambas peças com transcrição e interpretação para dois pianos, feita pelo duo Moreno de Stein. A seguir, a pianista convidada Ana Guijarro sobe ao palco para tocar, ao lado de José Henrique Moreno de Stein, o Prelúdio à Tarde de um Fauno, de Claude Debussy.

Com Ana Guiharro e José Henrique Moreno Stein aos pianos, ouvimos de Claude Debussy, Prelúdio à Tarde de um Fauno, em transcrição para dois pianos, feita pelo Duo Moreno Stein. Na sequência, Ana Guiharro divide o palco com outro irmão, Juan Fernando Moreno Stein, na interpretação de Linda Rarra, de Claude Debussy.

de Claude Debussy, ouvimos Linda Rarra, com os pianistas Ana Guiharro e Juan Fernando Moreno de Stein. Dando sequência ao recital, os três pianistas Ana Guiharro, José Henrique Moreno de Stein e Juan Fernando Moreno de Stein se juntam para interpretar Noites nos Jardins da Espanha, de Manuel de Falla, em arranjo para piano solo e piano a quatro mãos, de Gustave Samazoyer.

Com o duo Moreno Gstein e a pianista Ana Guijarro, ouvimos Noites nos Jardins da Espanha, de Manuel de Falla, em arranjo para piano solo e piano a quatro mãos, de Gustav Samazoyer. Depois de uma muito aplaudida apresentação, os três pianistas voltam ao palco para o bis e tocam a clássica Clair de Lune, de Claude Debussy.

Ouvimos Clair de Lune, de Claude Debussy, com o duo Moreno Gestein, formado pelos irmãos José Henrique e Juan Fernando Moreno Gestein, e a pianista Ana Guijarro. Gravação ao vivo, realizada em 19 de novembro de 2025, na Fundação Juan March, em Madrid, na Espanha. 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E assim encerramos este Conexão Europa. Roteiro e produção de Inês Medalha, trabalhos técnicos Carlos Lima e Armandino Corbal, apoio de produção Gustavo Bittencourt, apresentação Madeleine Alves. Boa noite.

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1: Quinta-feira, 14 de maio. O Jornal da Cultura começa agora com os seguintes destaques. Henrique Vorcar, o pai do dono do Banco Master, é preso em Minas Gerais durante a operação da Polícia Federal. Empresário é apontado como operador financeiro de grupo que ameaçava e chantageava adversários de Daniel Vorcar, mesmo após a prisão do filho. Na mesma operação, integrantes da própria Polícia Federal são alvos de mandados de busca e prisão, suspeitos de vazar informações sigilosas e monitorar adversários do dono do Banco Master. Produtores do longa sobre a vida de Jair Bolsonaro contradizem o pré-candidato à presidência, Flávio Bolsonaro, e negam ter recebido dinheiro de Daniel Vorcar para a produção do filme. Polícia Federal agora investiga se recursos foram para custear Eduardo Bolsonaro nos Estados Unidos. Em Pequim, presidente dos Estados Unidos, Donald Trump, se encontra com Xi Jinping. Líder chinês cita conceito do século 5 a.C. para sugerir que conflito é provável quando uma potência enfrenta a rival em ascensão. Em meio à guerra no Irã e à crise do petróleo com o fechamento do Estreito de Hormuz, chanceleres dos países que compõem o BRICS se encontram na Índia. Conflito no Oriente Médio causa saia justa entre integrantes do bloco.
2: Olá, boa noite. Recebemos hoje o economista e doutor em ciência política, Ricardo Senes, e o professor da Fundação Getúlio Vargas de São Paulo, Alexandre Schneider, ex-secretário de Educação de Pernambuco e do município de São Paulo. Boa noite, sejam muito bem-vindos.
3: Boa noite.
2: O empresário Henrique Vorcar, pai do ex-banqueiro Daniel Vorcar, está entre os presos na sexta fase da Operação Compliance Zero da Polícia Federal. As investigações revelaram que, mesmo depois da prisão do filho, ele financiava grupos da organização criminosa ligados ao Banco Master.
4: Henrique Vorcar foi preso pela manhã na região metropolitana de Belo Horizonte e encaminhado à superintendência da Polícia Federal na capital mineira. Ele é acusado de ordenar e pagar por atividades ilícitas, mesmo após a prisão do filho, o ex-banqueiro Daniel Vorcar, acusado de fraudes bilionárias no mercado financeiro. Segundo a Polícia Federal, foram identificados dois núcleos criminosos, batizados de A Turma e Os Meninos, vinculados à organização integrada pelo dono do Banco Master. A turma teria como foco a prática de ameaças, intimidações, coerções, levantamentos clandestinos, obtenção de dados sigilosos e acessos indevidos a sistemas policiais. Já os meninos atuariam na prática de ataques e invasões cibernéticas, derrubada de perfis e monitoramento telefônico.